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2: 9 e 4.
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2: 9 e 6.

Brasil inteiro conectado na nossa vibe, no nosso clima, e a gente quer aproveitar e desejar para todas as mamães um feliz Dia das Mães, abençoado de muita saúde e paz, hein? Programa Vibe Total. Agora tem Gloria Groove, até já.

0: verdade.
1: Não é por falta de tempo, não.
2: Luan Pereira e Panda, 10 segundos. 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Aproveita também para baixar o nosso aplicativo, que é gratuito, é levinho. 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E tem o nosso WhatsApp para você mandar aquela mensagem aí no capricho. Vale texto, vale áudio, só não vale você ficar de fora, né?
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4: 9:20.
5: E aqui o clima já é de festa, é fim de semana, chegando, se aproximando. Ah, Dia das Mães também, né? Domingaço aí. E a gente deseja para todas as mamães um dia lindo, abençoado, repleto de momentos incríveis, momentos inesquecíveis. É só isso que a gente tá precisando.
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5: Olha, seu santo é forte, hein? Chegando por aqui, camisa 10.
6: Ou seja, forte.

pedrada, hein? Segura essa, bom demais. Abraço aqui pra Claudinha Santos, ela que tá ouvindo a gente no Rio de Janeiro, pessoal de Niterói. Turmaça top do Mato Grosso do Sul também por aqui. Fala, Everton. Gratidão, garoto, tamo junto, viu? A sequência tem muito mais.

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2: 9:29.
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9: A professora pergunta pros alunos:
10: quem é que quer ir para o céu?
9: Todos levantam a mão, menos o Joãozinho.
10: E você, Joãozinho? Não quer ir para o céu? Quero, eu quero!
11: Mas a minha mãe falou que depois da aula...

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5: 9:33.
6: Tô de volta com você, viu?
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6: Arrasta pra cima que tem muito mais pra gente curtir.
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6: Agora tem Davi Quaresma por aqui.

0: São os irmãos Guilherme e Benuto, Amnésia. Antes também rolou o som da Tyler Channel pra você. E ó, daqui a pouquinho vai passar por aqui também Bibi Rexha, vai ter Danilo e Davi e muito mais. Então ó, continua com a gente por aqui na melhor vibe, na melhor sintonia, que já já tem mais sonzeira top rolando nessa sexta-feira.
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3: 9h45.
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4: 9:47.

Bora aproveitar esse clima já de fim de semana, Dia das Mães se aproximando. E ó, um dia maravilhoso pra você e pra sua mamãe, viu? Chegando o Bibi Rexha.

fechar o nosso Vibe Total de hoje com chave de ouro. Obrigado, turma. Tô indo nessa. Um excelente finalzão de semana. Aproveita bastante. Vai criar memórias, criar momentos incríveis aí com quem você ama, principalmente com a sua mamãe ou aquela pessoa que faz o papel da sua mamãe aí na sua vida, tá bom? Beijo e até a próxima. Bye.

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2: 10:03.
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2: 10:06.
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Esse é o nosso Songs of Love para todo o Brasil. Que prazer imenso de estar com vocês a partir de agora, trazendo os grandes hits, os grandes sucessos, e convidando você para viajar comigo no planeta chamado amor. É bom demais, hein, de estar aqui juntinho com vocês, hein? Como eu fico feliz. Aumenta o volume aqui na nossa rádio, vem comigo, baby.

0: Rise and Handsome, I Will Come To You, aqui na programação mais gostosa, mais deliciosa do seu rádio. E você tá curtindo por aí, eu fico felizão de estar aqui com vocês, hein? Obrigado mesmo pelo seu carinho, pela sua audiência. Continuem com a gente, mandando aquele alusão bem especial.
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1: 10h28.
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2: Muito bem, estamos de volta. Marilyn Lavender aqui na programação mais gostosa. Aumenta aí, baby.

demais em BG's. Aqui na programação mais gostosa, esse é o nosso Songs of Love. E você, curtiu? Eu fico feliz, hein? De trazer esse montão de música linda, esse montão de sucesso. Continuem com a gente, mandando aquele alusão. A gente vai dar um break aqui agora, rapidinho, tá bom? Daqui a pouquinho tem

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2: 10h52.
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7: 10:55.
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0: encerrando muito bem mais um bloco com muito romantismo aqui na programação mais gostosa, Celine Dion, Because You Loved Me. E daí, você tá curtindo por aí? Eu fico feliz, hein, de trazer esses grandes hits pra você. Obrigado mesmo pelo seu carinho, obrigado mesmo pela sua audiência. Continuem com a gente, mandando aquele alusão bem especial, tá bom?
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2: 11:14.
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2: 11:17.
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14: Voltamos rapidinho aqui no Songs of Love, Brandy Carlile. Aumenta aí, baby, Songs of Love.
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0: demais, hein? Erica Badu, I'm in love with you. Demais, hein? Em amor com você. Já imaginou? Só hits, hein? Só sucesso aqui na nossa rádio. Como eu fico feliz de estar aqui com vocês. Vamos fazer o seguinte, vamos dar um break rapidinho. Daqui a pouquinho eu tô de volta com muito mais.
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4: 11:36.
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12: Olá, voltamos. Songs of Love. Agora a atenção de John McLean.

0: bem, volto. Encerrando por aqui o nosso Songs of Love para todo o Brasil. Valeu, obrigado pelo seu carinho, muito obrigado pela sua audiência. Fiquem todos com Deus e a gente se encontra semana que vem com muito mais sucesso aqui na nossa rádio, tá bom? Beijo, paz, luz, alegria. Fiquem todos com Deus. E segunda-feira a gente volta com muito mais sucesso. E não se esqueça, me segue no Instagram, @JuniorPinheiroVoz, e também no meu canal no YouTube, @JuniorPinheiroVoz. Beijo, muita paz, luz e alegria. E até lá, gente. Fiquem todos com Deus. Um beijo no coração. Tchau, tchau.
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2: 00:01.
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2: 00:03.

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4: 19:00.
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4: 19:21.

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5: 12:40.
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5: 12:42.

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6: Uma e 27.
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8: Quem tá curtindo a sexta com a gente, quem tá na nossa companhia, a nossa sexta segue. Sextou, estamos de volta. Músicas que abraçam, fazem a gente lembrar de quem sempre esteve ao nosso lado. Tem sentimento melhor que esse? Minha Vingança, Maria Maldi cantando.

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2: Nosso bloco fechou ao som de Guilherme Benuto com Dilcinho, Mesa Falsa. Outcast. Foi sucesso também que teve por aqui, foi participação no nosso viagem de hoje. Fica aí porque já tem o último bloco de uma sequência cheia de sentimentos hoje, nessa super sexta.
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2: 1:43.
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4: 1:46. 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
7: Para dar sequência ao programa, estamos de volta, estamos com a sua sexta-feira no ar. O último bloco do Viagem Musical dessa semana vem com Caetano Veloso cantando Sozinho.
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0: Fechou, gente. Fechou Felipe Falcão seguindo seus passos. E Radio Red Creep foi o som também, a segunda do nosso último bloco. Um ótimo final de semana pra você, que a música continue sendo parte das suas melhores lembranças. Feliz Dia das Mães, abração e até a próxima semana.
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3: 2 horas.
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0: 2 e 3.

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3: 2h20.
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2: 3:21.
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7: 3:29.
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7: 3:29.
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0: 3:32.
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1: 3:35.
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1: 3:35.
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1: Três e 38.
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1: 3:38.
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7: 3:41.
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7: 3:42.
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16: 3:44.
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16: 3:45.
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16: 3:47.
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4: 3:50.
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4: 3:51.
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1: Este intervalo. 3:53.
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4: 3:53.
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4: 3:56.

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0: 3:59.
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0: 3:59.
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2: 4 e 2.
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2: 4 e 2.
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2: 4 e 4.
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2: 4 e 5.
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3: 4 e 8.
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3: 4 e 8.
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2: 4:11.
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2: 4:14.
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2: 4:14.
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4: Quatro e dezessete.
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4: 4:17.
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4: 4:20.
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4: 4:21.
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4: 4:23.
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4: 4:24.
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7: 4:26.
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7: 4:27.
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1: 4:30.
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1: 4:30.
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1: 4:33.
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1: 4:34.
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3: 4:36. 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
3: 4:36.
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3: A Rio 4:39.
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do meu coração, estamos começando mais um programa Sertão Caboclo. Com a graça de Deus e a energia de todo bom sertanejo, a partir de agora, a viola toma conta da programação da nossa rádio. Obrigado pelo carinho, obrigado pela sua companhia, obrigado a você que nos prestigia mais uma vez com a sua audiência, obrigado a você que mais uma vez está nos acompanhando, muitas vezes aí da sua casa, do seu trabalho, do seu carro, do seu caminhão, do seu ônibus, da van. Muito obrigado pela audiência. Você que nos aceita mais uma vez para 2 horas com o melhor do sertanejo de viola. 8 de maio de 2026. Sim, meus amigos, estamos fechando mais uma semana, mas fechando com muito orgulho e com muita moda boa. Para começar, tem Paiozinho e Zé Tapera, Folha Caída.

0: Dor de cotovelo, Solevante e Solenê aqui no Sertão Caboclo. Teve Zé Mulato e Cassiano, Cinquentão. Galvão e Galate, Lição de Vida. E ainda teve Paiozinho, Zé Tavera, Folha Caída. É só moda boa, né? Só moda bonita aqui na programação do nosso Sertão Caboclo. E eu te espero por aqui, hein? Daqui a pouquinho a gente volta com muito mais.
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7: 4:54.
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3: 4:58.
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4: Vamos lá, seguindo com o Sertão Caboclo aqui na sua rádio. Eu já te convido para participar aqui junto com a gente das próximas edições do programa através do nosso portal, né? pedindomusical.com.br. Você acessa do celular, do computador, tablet e manda pra gente a sua mensagem. Vou ter um carinho imenso em receber a sua companhia por aqui, viu? pedindomusical.com.br. Vamos lá, que o Sertão Caboclo tá só começando, gente. Silveira e Barreto.

homem que é fiel às leis do céu e da terra não conhece a palavra vingança. Quanto ao vício da bebida, só nos leva à ruína total. O homem que tem fibra recebe a derrota com naturalidade e procura partir de vencido a vencedor. Procure sorrir, mesmo que seja chorando por dentro, pois sorrir das adversidades da vida é um privilégio dos fortes.

0: Teta Pérez Teodoro aqui na programação do Sertão Caboclo. Teve Leonce Leonel, Salles e Rossi, Silveira e Barrinha, muita gente boa cantando e tocando aqui para você que nos acompanha na programação dessa rádio maravilhosa que nos abre porta para música sertaneja, para moda de viola, né? Daqui a pouquinho a gente já volta, a gente já retorna com mais um montão de sertanejo nota 10.
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5: 5:11.
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1: 5:15.
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5: Voltamos aqui com o Sertão Caboclo. E não é só música, não. Também informação do agro pra você. É. A procura pela carne suína, sobretudo por cortes como lombo e costela, aumentou com a proximidade do Dia das Mães, elevando as cotações da semana. De acordo com agentes do CPE, além da proximidade da data comemorativa, o período de início de mês também fez a demanda aumentar. Já os preços do animal vivo ficaram estáveis nos últimos dias, interrompendo a sequência de baixas verificada ao longo do mês. Tá vendo? Dia das Mães, além da comemoração, além de todo o significado dessa data maravilhosa, né? Pra gente poder homenagear as rainhas das nossas vidas, ainda movimenta o mercado agrícola. Gente, aqui no Sertão Caboclo é muita moda boa, é muita informação pra você. Tá chegando Zé Fortuna e Pitangueira.
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0: 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Milionários é Rico, Angústia, Gimigeno, Barrilito, Gigante de Ferro e ainda teve a última valsa, Zé Fortuna e Pitangueira. São as emoções da música sertaneja de viola na melhor sintonia do seu rádio.
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4: 5:29.
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4: 5:32.
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7: Voltamos aqui com o Sertão Caboclo, o melhor do sertanejão. E o pessoal vai participando aqui, ó, Milton, grande abraço, Milton. Obrigado pelo carinho, pela companhia. Quem mais? O Aguinaldo, Kleber, tô adorando a programação aí. Manda aí pro meu companheiro de trabalho, Iranildo, a minha esposa Kelly, o Arlindo, Claudinei, toda a família. Obrigado aí pelo carinho, viu? Obrigado pela audiência mesmo. Sandrão tá aqui junto com a gente, Regiane, a Tânia Mara. Muito obrigado pela sintonia sempre aqui na programação da nossa rádio. Sertão Caboclo é assim, todo mundo reunido, todo mundo curtindo o melhor da viola. Mococa e Paraíso chegando, um restinho de você.

0: Mestiça Arisca de Laço, Craveiro e Cravinho, Torrinha e Canhotinho, Divino Espírito Santo, Lavrador, Matão e Matias, teve também Mocoque Paraíso, um restinho de você. É moda boa pra ninguém botar defeito, hein? Sertão Caboclo é isso, o melhor do sertanejão aqui na sua rádio.
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12: 5:54.
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7: 5:57.
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8: Vamos que vamos, abrindo por aqui mais uma hora do Sertão Caboclo. Mais uma hora inteirinha com o melhor da viola nesta sexta-feira, 8 de maio. Jaine chegando, Viola e Paixão.

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1: Rainha do céu, alegrada.

Dai-vos aleluia, porque aquele que merecestes trazer em vosso seio, aleluia, ressuscitou como disse, aleluia. Rogai por nós a Deus, aleluia. Alegrai-vos e exultai, ó Virgem Maria, aleluia, porque o Senhor ressuscitou verdadeiramente, aleluia. Ave Maria, cheia de graças, o Senhor é convosco. Bendita sois vós entre as mulheres. Bendito é o fruto do vosso ventre, Jesus. Santa Maria, Mãe de Deus, rogai por nós, pecadores, agora e na hora de nossa morte. Amém. Ó Deus, que na gloriosa ressurreição do vosso Filho, restituístes a alegria ao mundo inteiro, pela intercessão da Virgem Maria, concedei-nos gozar as alegrias da vida eterna. Por Cristo nosso Senhor. Amém.

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1: 6 e 6.
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4: Manda pra gente o seu abraço, manda pra gente o seu alô, manda pra gente a sua audiência, viu? Vai ser um prazer ter você por aqui na nossa companhia. Deixa eu mandar um abração bem especial pra todo mundo que já tá dirigindo pra cá as mensagens, né? Pra você que tá acompanhando aí no comércio da cidade, pra você dos bairros, pra você do centrão, pra você do sítio, chácaras e fazendas, também o nosso carinho especial. Muito obrigado pela sua sintonia. Teodoro e Sampaio chegando, casaco verde aqui no Sertão Caboclo.

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0: Torro Sutão, Palmeira e Luizinho, teve Roberta Miranda Dói, Fernando e Sorocaba no Rastro da Lua Cheia, Casaco Verde, Teodoro e Sampaio. Este é o seu programa de modão sertanejo.
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4: 6:20.
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3: 6:22.
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7: É, já voltamos, minha gente, com Sertão Caboclo, o melhor do sertanejo raiz. Eu quero mandar abraço, hein? Abraço para todo mundo que tá aqui participando com a gente. A Gilene, muito obrigado, Gilene. O esposo, né? O Edivaldo, a filha do casal aí, a Vitória também, muito obrigado pelo carinho. Quem mais aqui nos acompanhando, quem mais curtindo o nosso programa? O Daniel, o Ricardo, o Ernesto tá aqui também, o Marinho, todo obrigado pela sintonia de vocês. Olha quem tá chegando, essa é lá do fundão do baú, amigo lavrador Jacó e Jacozinho.

0: Amor de todo jeito. É Peão Carreira e Zé Paulo. Teve Felipe Falcão, a Sementinha. Molhada de Amor, Ronaldo Filho e Araguaia. Amigo Lavrador, Jacó e Jacozinho. No melhor estilo modão. Daqui a pouquinho a gente volta e já já tem Eduardo Costa.
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0: 6:37.
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6: 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Ai, engraçado!
7: Risadinha! Risadinha
8: do... Dois mendigos conversam.
9: Faz 3 horas que estou aqui recebendo esmola.
10: Eu também, ainda bem que amanhã é feriado.
11: Você acabou de ouvir Risadinha!
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17: 6:41.
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19: Quem aí gosta de uma moda sertaneja de viola, hein? Todo mundo, né? Por isso que a audiência do programa só aumenta. E quem curte aquela música romântica sertaneja? Ah, os corações apaixonados principalmente. Eu sei que tem muita gente que tá amando e por isso nosso último bloco é dedicado a falar de amor. Vem chegando por aí, Eduardo Costa.
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0: Gilberto e Gilmar, Música da Saudade. Alain Aladim, Canção da Esperança, Casa da Vó de Paulo e Paulino, Eduardo Costa, Separação. Fechando por aqui mais uma edição do nosso Sertão Caboclo. Muito obrigado pela companhia e audiência de todo mundo. Quero desejar a todas as nossas queridas mamães um dia muito especial, um dia de comemoração no próximo domingo. Que seja um momento de reconhecimento acima de tudo e de muito, muito amor. Parabéns, feliz Dia das Mães para todas. Gente, segunda-feira eu volto e o Sertão Caboclo também. Fiquem com Deus e até lá!
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3: 7 horas.

salve! Tô chegando! Kleber Ramos e toda a equipe da rádio preparadinha para levar o melhor do modão para você. Este é o Só Clássico Sertanejo. E a partir de agora, você vai matar a saudade e viajar com a gente ouvindo muita música boa, muito sucesso top, muita música que fez história e marcou vidas. Tudo isso para você aqui dentro da nossa programação em 2 horas com o melhor do sertanejão. É o nosso Só Clássico Sertanejo chegando e eu já te convido para aumentar o volume do rádio e vir cantar com a gente. Para começar essa edição de sexta-feira, dia 8 de maio, já tem o som de César e Paulinho. Morto de saudade.

0: cotovelo vai doer. Zezé de Camargo e Luciano, teve foto 3x4, Gilberto e Gilmar. Passou por aqui também João Mineiro e Marciano, Tudo Passará. São os clássicos da música, eternizados. Eternizado por essas vozes lindas, mas principalmente pela sua preferência musical. Se você gosta, se é sucesso, com certeza a música acontece, a música viraliza, hoje em dia, como o pessoal fala, né? Mas ela vira clássico, e se é clássico, a gente toca. Daqui a pouquinho tem mais uma rodada, hein? Fica por aí!
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2: 7:15.
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1: 7:18.

Já voltamos com o Só Clássico Sertanejo aqui na sua rádio. Ó, você sabe que você tem um canal direto para poder participar aqui com a gente. Tem uma música aí que marcou a sua vida, um sucesso que você queira compartilhar aí com a galera, com os seus amigos, com os nossos ouvintes, uma música que você gosta muito, manda para cá o seu pedido musical, manda para cá a sua mensagem. pedidomusical.com.br, você acessa do seu computador e também do seu celular. E manda aqui pra gente, vai ser bom demais. Mais música chegando, agora tem o som de João Paulo e Daniel, a loira do carro branco.

0: Sublime Renúncia, Guilherme Santiago, teve Disque 190, Felipe Falcão, Eduardo Costa, Avião das Nove. É só sucesso, né? Só musicão. E daqui a pouquinho tem Bruno Marrone.
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6: 7:33.
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4: 7:36.

Os clássicos, os sucessos que fizeram história, as músicas que marcaram época, aqui dentro da programação do Só Clássico Sertanejo. Quero mandar um abração bem especial lá para Marilene, ligada com a gente. Muito obrigado, Marilene. Abraço para você, para todo mundo. A Nice tá aqui curtindo a gente também, mandando lá pro Betinho, pra Ivânia, o Joaquim, o Lauderino. Muito obrigado aí pela audiência.

Carlão, Valderice, quem mais? A Ana Cristina, tá todo mundo ligado, tá todo mundo na nossa sintonia. Eu quero muito que você venha com a gente curtir mais um bloco. E esse é preparado no capricho, só com música top. Começando tem Bruno e Marrone.

0: Só um Sonho. Renan e Raí, teve Otávio Augusto e Gabriel Castelo de Amor, Esqueça Que Eu Te Amo, Edson Hudson e ainda Bruno e Marrone para começar mais um bloco aqui do nosso Só Clássico Sertanejo. Daqui a pouquinho a gente já volta com mais uma rodada de ouro.
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5: 7:51.
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3: 7:55.

Já estamos de volta com o Só Clássico Sertanejo, o seu programa de modão. As músicas que marcaram época, gerações e até hoje está no coração de todo mundo. Vem com a gente, tá chegando e abrindo mais uma hora, Barrerito, Desculpas.

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carta. Teve Teodoro Sampaio, Cravo e Canela. Tô por aí, Rio Negro e Solimões e Barreirito. Desculpas. Quanta música boa, né, gente? E olha que estamos só começando essa segunda hora do Só Clássico Sertanejo. Ah, ainda tem muita música boa pra você curtir, hein? Tem muito sucesso pra gente matar a saudade.

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2: 8:13.
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2: 8:15.

vem que o nosso Só Clássico Sertanejo tá de volta. Nessa sexta-feira maravilhosa, eu quero mandar um abração pra todo mundo aqui na nossa audiência, né? O Silvano tá aqui junto com a gente, obrigado pelo carinho. Karina também tá na nossa audiência, mandando alusão pra todo o pessoal que tá curtindo e nos acompanhando. A Ivone, tudo bem, Ivone? Beijão, grande abraço pra você, pra todo mundo aí, valeu pelo carinho. Milton, o Osmar, quem mais aqui com a gente? O Roberto, a Elisete, o Iranildo também, Gisele, Claudinei, toda essa galera maravilhosa, obrigado pelo carinho de vocês e quem participa aqui com a gente também no nosso pedidomusical.com.br. Olha que pancada essa, as mineirinhas, que saudade de você!

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2: 8:30.
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3: 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Ai, é tão engraçado!
2: Risadinha!
4: Risadinha do
5: A professora pergunta pros alunos:
6: quem é que quer ir para o céu?
5: Todos levantam a mão, menos o Joãozinho.
6: E você, Joãozinho? Não quer ir para o céu?
2: Quer, eu quero! Mas a minha mãe falou que depois da aula era pra eu ir direto pra casa!
4: Oiê! Acabou de ouvir, risadinha!
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Fechando mais uma semana de muita correria, de muita luta, eu sei disso, né? O brasileiro vive nessa correria o tempo todo e eu tenho certeza que vamos fechar a semana com chave de ouro e para começar a semana que vem, ó, com pensamento positivo e começar bem otimista. Eu te convido para cantar mais uma rodada. Sabe aquele sucesso que você curtia alguns anos atrás? Aquela música que marcou um momento especial na sua vida, com certeza ela passa aqui pelo Top 10. Faça seu pedido musical, indique com a gente. pedidomusical.com.br é o site, é uma espécie de WhatsApp, tá bom? O WhatsApp é dedicado para você poder participar aqui junto com a gente. Escolhe lá o nosso programa e as suas indicações. Roberta Miranda chegando, a rainha do sertanejo, jogo de damas.

0: os bares da cidade, Rick Renner, Cleito e Camargo, Quando um Grande Amor Se Faz, Roberta Miranda, Jogo de Damas. Só as melhores aqui dentro da nossa programação. O Só Clássico volta daqui a pouquinho e meu amigo já tem do Duca e Dalvan.
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6: 8h50.
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6: Oito e cinquenta e três.

Voltei! E voltei com o Só Clássico Sertanejo aqui na sua rádio preferida, tocando sucessos que foram eternizados. Essa daqui, eu tenho certeza que é uma música que tocou a vida de muita gente, hein? Do Duque Dalvan, Pirâmide do Amor.

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9: Nove e sete.
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11: Oi, gente, tá tudo bem por aí? Opa, tá tudo uma maravilha por aqui. O nosso Toque de Mulher está no ar e é sexta-feira, minha gente. Que delícia. Eu, Tati Invade, tô invadindo a sua sexta-feira, trazendo músicas, dicas, receita deliciosa e aquela energia boa que a gente sente na sexta-feira. É tudo de bom, né? Vamos começar o nosso Toque de Mulher com uma dica de saúde e beleza. O chá verde é considerado um alimento funcional por conter catequinas, flavonoides e cafeína, que são compostos bioativos com ação termogênica, antioxidante e anti-inflamatória. E para que serve? Ele previne o surgimento do câncer, ajuda no emagrecimento, equilibra os níveis de glicose no sangue, regula a pressão arterial, melhora a memória e evita doenças cardíacas. Saudade Estranha, sucesso de Murilo Huff aqui no Toque de Mulher. Uma sexta-feira incrível pra você que está me ouvindo.

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7: 9:25.

exploram a função da insulina, hormônio responsável por fazer com que a glicose entre nas células do corpo para fornecer energia, regulando o açúcar no sangue, sendo importante na prevenção e controle da diabetes. E chegou o momento dos nossos aniversariantes desta sexta-feira, deste sábado e do domingo também. Parabéns pra você, comemore a sua vida, o seu com o seu amor ou com você mesmo, tá bom? Mas comemore, seja feliz e agradeça por tudo que aconteceu e todas as bênçãos que você vai receber. Um abraço forte da Tati Invade, um feliz aniversário pra você. Vamos com Hugo Henrique e Ana Castela, Processo Delicado aqui no Toque de Mulher.

0: Madison Beira, aqui no Toque de Mulher, você ouviu Gaivota, Jorge Matheus e Matheus e Cauã. É sucesso, você já sabe, né? Toca aqui no Toque de Mulher. Daqui a pouquinho eu volto com mais sucessos e a nossa dica do dia.
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0: Eu, Tati Invade, já estou de volta com o Toque de Mulher e agora tem a nossa dica do dia.
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0: Vinagre branco. O vinagre é um produto natural que conta com infinitas propriedades, destacando os benefícios ao organismo, sendo também um potente limpador. Uma de duas propriedades é a sua ação antibacteriana, que é o antídoto perfeito contra gordura. Pele, osso e saudade, Israel e Rodolfo aqui no Toque de Mulher.

0: Tonight We Meet, Lord Huron na Toque de Mulher trouxe camisa 10. Seu Santo é Forte, com a participação de Hugo e Guilherme. Encerrando mais um programa com sucesso e mais uma semana bem e juntos. Bom final de semana pra você. Aproveita, curta, descanse e segunda-feira a gente se encontra aqui de novo, hein? Eu estarei aqui com mais Toque de Mulher. Um beijo no seu coração da Tati Invade. Fica com Deus e até segunda. Tchau, gente!
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Povo amado, povo querido de Deus, vamos passar esta hora bendita, esta hora em que mergulhamos no Senhor, principalmente a partir da Trindade Santa, em nome do Pai, do Filho e do Espírito Santo. Amém. Jesus das Santas Chagas, hoje celebramos de modo muito particular a tua devoção e pedimos que nas tuas chagas dolorosas e gloriosas, neste tempo de Páscoa, tenhamos o auxílio em nossas necessidades. Jesus das Santas Chagas, libertai-nos aos discípulos, agora parto, para aquele que me enviou, e nenhum de vós me pergunta, para onde vais? Mas por que vos disse isso? A tristeza encheu vossos corações, no entanto eu vos digo a verdade, é bom para vós que eu parta. Se eu não for, não virá o defensor, mas se eu for, eu vô-lo mandarei, e quando vier, ele demonstrará ao mundo em que consistem o pecado, a justiça e o julgamento. O pecado, porque não acreditaram em mim. A justiça, porque eu vou para o Pai, de modo que não mais me vereis. E o julgamento, porque o chefe deste mundo já está condenado. Querido povo de Deus, ele nos mandará o defensor. E sabemos que esse defensor é o Espírito Santo. E já é tempo, neste tempo pascal, de olharmos para o Espírito Santo. E o que o Espírito Santo nos trará? Três pontos. A consciência do pecado, da justiça e do julgamento. O que é o pecado? Hoje no Evangelho, é não acreditar no Senhor. O que é o pecado? Não terem acreditado e não acreditar em Jesus. Por quê? Porque ele é o Messias. O julgamento, por sua vez, e a justiça. Vamos à justiça. A justiça, porque eu vou para o Pai, quer dizer, eu passei pela cruz. Os homens pensaram ter matado o enviado de Deus, mas ele ressuscitou. A justiça é a vitória da ressurreição. E o julgamento é porque o mal foi derrotado. Senhor, diante disto, nós nos colocamos em oração e contemplando-o nas chagas dolorosas e gloriosas. E aqui ecoa muito forte as chagas gloriosas. De quem venceu o pecado, de quem venceu a morte, de quem é vitorioso. Portanto, unamo-nos agora a estas chagas gloriosas, sinal do ressuscitado, e coloquemos também agora as nossas intenções. Ei, todo dia retomar as nossas intenções. Há intenções que nós continuamos porque ela não nos veio. E temos que continuar, não desista. Não é porque você não recebeu a graça ainda da libertação do alcoolismo, ainda a libertação de um adultério dentro de casa, ainda não conseguiu a libertação dos jogos, de um vício.
não quer dizer que não virá

Ah, por isso eu falo ainda. Então é para persistir nesta oração de uma gravidez que não chega, de uma doença que não cura. Mas cada dia se impõe uma nova realidade, cada dia a realidade se impõe em nós e nos suscita em oração. O que você está vivendo hoje? Hoje, nesta data, como você acordou? Como você está encarando o dia de hoje? Desanimado, desanimada? Padre, está uma mesmice, as coisas estão sem sentido. Diga: Jesus, nas chagas gloriosas, vitoriosas, eu proclamo a minha vitória. E rezo, Senhor, por aqueles que são chagados, por aqueles que são feridos, que assim como Cristo, servo sofredor, chagado foi, possam proclamar

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8: Cristo compareceu a um casamento e da água ele fez vinho, honrando o matrimônio, valorizando-o por sua presença. E isso para que não despreze o casamento, mas odeie a prostituição. São João Crisóstomo.
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Eu vou falar com uma filha de Deus, mas antes eu lembro você que nós estamos no desafio da 17ª parcela do pagamento da terra prometida. Há um tempo atrás, nós assumimos o desafio de 18 parcelas. Parecia infindável, não é? Parecia infindável. Mas eu tenho que dizer muito obrigado aos que já colaboraram. Mas tenho que pedir. Hoje, acesse o site www.padrereginaldomanzotti.com.br. Você que já foi generoso, seja generoso mais uma vez. Você que ainda não colaborou, entre no site, escolha lá o valor da sua doação. Escolha, por favor. Estamos precisando, principalmente neste final, nesse desfecho, neste mês 17ª prestação. Cada prestação, 1.300.000 e pouco. Você coloca o nome e depois deixa lá o nome da sua família, como muitos estão fazendo. Faça isso, por favor. Eu vejo aqui muitos filhos de Deus, de Alvorada do Oeste, Rondônia, de Maringá, Cleide, Carpini, colocando o nome da família, família Leia Rodrigues, um filho de Deus de Maringá, lá um filho de Deus da Lapa, Nelly Regina Paloski, de Francisco Alves, Paraná, Santo Antônio, Luísa, Maria Beatriz, José Paloski, faça isso também e o seu nome ficará registrado neste livro que hoje é virtual, mas tá chegando você acompanhar este momento da pedra fundamental, onde nós vamos construir um oratório e eu já dou um pequeno spoiler do que será esse oratório dos quatro

0: evangelistas. Um oratório que contará a história da obra evangelizar e terá a pedra fundamental este livro ouro. Ajude-nos, por favor. Ajude-nos. Faça uma vaquinha, reúna a família, faça sua doação. Obrigado. Filho de Deus, que a paz de Jesus esteja com você.
1: Bênção, Padre.
0: Deus abençoe, filho de Deus. Bom dia.
1: Bom dia.
0: De onde você fala?
1: Eu falo de Araucária, Paraná.
0: Tá. Um filho de Deus de Araucária, Paraná. O que está acontecendo, filho?
1: Então, Padre, eu tenho o vício da pornografia desde os meus 12 anos de idade.
0: Tá.
1: E junto com isso veio a depressão, veio a vontade do suicídio e entre outros problemas que com o tempo eu fui descobrindo, sabe? E eu já tentei terapia, eu já tentei oração, eu já tentei jejum, já tentei promessa, mas sempre eu fico, às vezes eu já consegui ficar 8 meses, mas por conta de algum gatilho, algum rio do Instagram, algum gatilho ali que me mostre, eu caio na tentação de novo.
0: Certo.
1: Eu queria muito pedir orientação do padre, o que que eu posso fazer, porque eu sou um homem casado, me casei em setembro do ano passado, uma esposa linda, não é que eu não ame ela ou que eu não sinta prazer com ela.
0: Sim.
1: É por uma questão que eu entendo que é um mal que tem dentro de mim, sabe? E que me assombra, né? Toda noite, quando estou sozinho, principalmente quando estou sozinho, sabe?
0: Entendo. Filho, eu primeiro acolho a sua batalha. E digo batalha porque é o que você está travando mesmo. Uma batalha diária e contínua para tentar buscar esta pureza de coração e esta castidade no matrimônio. É isso que te pesa, né?
1: Sim. Muito.
0: Porque muita gente pensa que isso aí é uma bobeira. Eu sei que muita gente vai pensar, meu Deus, mas isso... Não, você está certo. É uma batalha espiritual. E é uma batalha dos seus instintos, do seu sentir. E que bom que você tem essa consciência. Então, primeira coisa, eu quero parabenizá-lo por ter essa consciência delicada que percebe que isso é para você algo que te tira a paz. Você entendeu o que eu disse? Eu não te culpei. Que te tira a paz, você está dizendo. Então, continue na batalha. Segundo, filho, se cair, eu vou lhe dizer uma frase muito simples. Se levante e continue. Se cair, se levante e continue. Uma queda não é um fim de uma batalha. É apenas uma queda. E aí existe o sacramento da confissão, que te fortalece. Eu estou sendo bem claro com você. Confesse, não deixe de comungar, porque a comunhão, depois da confissão, ela é um remédio impressionante, porque ele é um remédio que fortalece a vontade, fortalece o desejo, fortalece a busca. Terceiro, um sentimento, ele é hóspede seu. E agora vou usar a palavra sentimento, que o sentimento, ele é a moral. Mas quando você fala disso, você está falando de impulso. Impulso sexual. Não sei se na terapia vocês trabalharam isso. Chama-se impulso. E como você usou a palavra, o gatilho. Então, você está se tornando um refém do seu impulso. E este impulso, eu vou usar uma palavra que é carnal, para você entender bem.
1: Sim.
0: O que fazer com isso? Aí que está a questão. Então, o que você quer? Você quer a castidade com sua esposa, não é?
1: Sim, muito.
0: Então,
1: principalmente agora que nós vamos ter um filho. E eu não quero isso para o meu filho, sabe?
0: Entendo. Então, o que que você vai fazer? Você vai, de novo, continuar na batalha. Segundo, confessar. Terceiro, comungar sempre. A confissão é muito importante. E como você está fazendo, se vigiar, evitar o uso da internet. Se a internet ou aquilo que desperta em você, aquilo que desperta em você, você evita. E às vezes, eu até coloquei lá no tempo da quaresma, um jejum que eu aprendi com a geração Z, deu o que falar aquele vídeo, que é o jejum das redes sociais, porque elas são muito sensualizadas, erotizadas, e desperta este impulso.
1: Sim.
0: Tem mais. Volte a fazer uma terapia. Volte a fazer. Só que cuidado com quem você busca, porque às vezes se você busca uma pessoa muito livre, ela simplesmente vai olhar para dizer isso aí não é pecado. Então cuidado com quem você busca. E na verdade é perguntar onde que você se tornou prisioneiro do seu impulso sexual. E segundo questionamento, por que a relação com a tua esposa não é suficiente? Você já se perguntou isso?
1: Então, eu percebo assim que normalmente quando a gente não tem um ato, digamos assim, na semana, às vezes por conta do tempo e tudo mais, aquilo me aflora.
0: Então, né? Você precisa, com muito respeito, você precisa conversar com a sua esposa. Mas não é conversar, não sei se ela sabe deste seu lado um tanto que você... Você já falou para ela sobre isso, não, né?
1: O que acontece? Eu falei...

0: por você muito. E parabéns por essa consciência delicada e querendo viver como um bom cristão e um bom marido. Que Deus abençoe você. Eu vou para o intervalo e volto com a leitura da gente. Jó, meu Deus. Você está gostando de Jó? Pode ligar 41-3221-6060. Eu volto já. Volte comigo.
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E eu falava com o filho de Deus de Araucária, Rádio Evangelizar FM, lá chega a Clube FM, TV Evangelizar, canal 16.1, canal aberto, e pela NET 13. Fale que em Curitiba, região metropolitana, fale para as pessoas que nós temos um canal aberto, que nós temos uma missa, atenção, às 7:30 da manhã, nós temos uma missa religiosamente ao meio-dia. E claro, experiência de Deus. Fale para os amigos de Curitiba, região metropolitana, que nós temos um canal católico em canal aberto aqui em Curitiba da Obra Evangelizar. Vou repetir, canal 16, NET 13. Da mesma forma, fale para as pessoas sobre a Rádio Evangelizar FM, Rádio Clube FM. Minha saudação lá na Araucária pertence à Diocese de São José dos Pinhais, Dom Celso Antônio Marchiori. Querido filho,

querida filha, como você tem lidado ou escutado Jó? Tem te marcado? Para mim tem marcado muito. Nós começamos faz poucos dias, meu Deus, mas é uma mensagem atrás da outra. Se você perdeu o começo de Jó, vai no YouTube padremanzotti.com.br e tem lá, primeiro, segundo, terceiro, Jó. E foi a leitura que eu fiz de Jó que me inspirou o livro Inabalável. Por isso, naturalmente, né? A partir de agora, como eu estou lendo Jó, eu vou mostrando a minha reflexão no livro, porque aqui, gente, é tão corrido. Mas você vai adquira. 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E eu diria, compre para você e compre para dar de presente. Porque o grande questionamento, o pano de fundo, você tem fé para vencer as tempestades? Se aqui há uma afirmação com fé, a tempestade vai passar, será que temos fé? Será? Então, Bíblia aberta, cartilha de oração, vou direto.

se lembra o começo? Os seres celestiais se apresentaram diante de Deus, conto de novo. E foi quando Deus perguntou: por onde você anda, Satanás? Eu ando por aí. Deus disse: você viu meu servo Jó, como ele é um homem fiel, como ele é bom, como ele em tudo procura não fazer nada de errado, mesmo que eu permiti que ele se desgraçasse, ele não se revoltou contra mim. Versículo 4, estou contextualizando. Satanás disse: ah, é? É fácil alguém não se revoltar contra ti perdendo as coisas, mas quando se trata de perder a vida, aí sim ele vai se revoltar. Toca na pele dele, tira-lhe a saúde. E o Senhor disse: pois bem, eis a imagem de Jó. Você está vendo pela televisão, senão você corre olhar na internet depois. Pois bem, faça o que quiser, mas não o mate. Aí Satanás saiu da presença do Senhor e fez com que o corpo de Jó ficasse coberto de feridas horríveis. Eu disse que era lepra. Desde a sola dos pés até o alto da cabeça. E veja, versículo, escute, 8. Jó sentou-se num monte de cinzas, pegou o caco para se coçar. Aí entra a figura enigmática e atual, mulher de Jó. Então hoje a leitura orante é a mulher de Jó. A mulher chega e uma só vez fala e diz: você ainda continua sendo bom? Amaldiçoe a Deus e morra. Jó respondeu: você, mulher, está me dizendo bobagem. Se recebemos de Deus as coisas boas, por que não vamos aceitar também as desgraças? No livro, na página 67, eu reflito com você, e eu quero que você retome depois, duas formas de reagir à dor. Além de tudo que possuía ser levado pelo vento, pela provação, e coberto de feridas, Jó ainda se vê fustigado pela própria mulher, esposa. Página 68. O nome dela não é citado na escritura. Talvez para lembrar, não a mulher, mas todos os conselhos equivocados que nos são dados. Eu quero colocar diante de você uma imagem. Uma imagem que vem do século 17. Georges de Latour. Uma pintura que para mim significa muito. Essa mulher que traz uma vela, não para iluminar Jó, mas para olhar a desgraça de Jó. Há pessoas que vêm até nós com uma vela, com uma luz, não para iluminar a nossa vida, mas para ver o quanto estamos nas cinzas. Essa mulher vem numa atitude altiva, olha a cor do vestido, vermelho, imponente, se curva, mas não se dobra, ela se inclina, não para ajudar, mas para julgar. Continuo com a reflexão na página 68. Podíamos facilmente julgá-la, uma mulher má sem fé, mas na verdade ela fala de um grito profundo de desespero. Essa mulher representa um eco de uma alma que não encontra sentido no sofrimento. Será que nós não somos esta mulher? Volte a imagem. Não somos esta mulher que não sabemos lidar com o sofrimento? Que a nossa forma de gritar é: amaldiçoe a Deus e morra. Por que não morre? Por que esse traste não morre? Por que este bêbado não morre, este pau d'água não morre? Por que essa desgraça? Olha a palavra.

desgraça é sem a graça. Eu não vejo-a como vilã. Ela representa todo o ser humano, sem visão sobrenatural. Somos nós, muitas vezes, que perdemos a noção de Deus. Se revolta, não só pela situação do marido. Ela também perdeu os filhos e os bens. Está de luto. Ela também está com raiva. A esposa representa eu, você, que não sabemos lidar com o sofrimento. E não sabendo lidar com o sofrimento, nos revoltamos no silêncio contra Deus. Ela não braveja, mas instiga Jó a fazê-lo. Senhor, eu te peço que nos momentos de sofrimento eu não haja como esta mulher, de olhar altivo, este olhar que não vem para ajudar, apenas para me certificar do próximo que está caído. Que eu possa me aproximar, sim, mas numa atitude do bom samaritano. Senhor, dai-me a graça de saber lidar com o sofrimento. E termino com essa palavra enigmática. Assim, apesar de tudo, Jó não pecou, nem disse uma só palavra contra Deus. Amém. Esta foi a leitura de hoje. A mulher de Jó. Eu volto já.

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0: Jó. Você só lê, mas deixa eu conduzir, deixa eu ir conduzindo dia a dia. Indico Inabalável, por favor, é um serviço de evangelização. Mais do que nunca, eu digo para você, não sei qual livro você já leu que eu tenho escrito, mas esse aqui eu indico. Indico para você dar por uma pessoa que se identifica com Jó. Gente, é uma reflexão muito profunda. E tenho recebido muito retorno no sentido de ajuda a entender. Inclusive, você pode, se você sentiu alguma coisa, vai lá, 41-3221-6060. Josefa, que a paz de Jesus esteja com você.
1: Deus é padre.
0: Deus abençoe. Você fala de onde, filha?
1: Caruaru, Pernambuco.
0: Meu abraço a Caruaru, Pernambuco. Como você me acompanha, querida?
1: Aqui nós estamos graciados com o canal.
0: Isso.
1: Com a Metropolitana. Isso. E acompanho o senhor pelo YouTube.
0: Tá bom, então tem TV Evangelizar, canal 43, canal aberto em Caruaru. Rádio Metropolitana, FM, meu abraço, e também YouTube. Diga lá, Josefa.
1: Padre, desde 2010, que eu sou agraciada com as suas bênçãos, com as suas graças.
0: Amém.
1: Mas
0: de Deus.
1: Já tive, alcancei muitas graças, mas a maior graça foi de 3 anos para cá, com o cordão de São José e as Santas Chagas na minha
0: Opa,
1: casa.
0: Opa, que maravilha. Então vamos começar. Você tem na tua casa Jesus das Santas Chagas?
1: Tenho, eu sou mensageira de duas capelinhas, sou associada eu e o meu esposo.
0: Então,
1: e na época que eu me associei, tinham cortado o benefício dele, no dia que eu fui associei ele estava com o benefício cortado e eu não tinha salário nenhum.
0: Olha,
1: mas Deus me dava o jeito que do salário que eu cuidava da minha mãe, que em 2020 ela morreu. E quando foi, eu assistindo, não desliguei a televisão. Eu cheguei do cemitério e liguei a televisão.
0: Certo.
1: Porque foi Jesus que me levantou.
0: Acredito, acredito.
1: Foi Deus e a confissão. Quando o padre me deu ordem, eu pude entrar na igreja. Eu estava com 5 dias que eu tinha enterrado a minha mãe. E o médico disse que 15 dias era para eu ficar trancado e eu não aguentei mais.
0: Entendi.
1: Com 5 dias eu saí de casa sem destino.
0: Claro.
1: Encontrei com uma pessoa da igreja, ela disse, vai para os pés do Santíssimo agora. E foi no Santíssimo que ele me segurou.
0: Amém.
1: E eu já tinha a devoção com as Santas Chagas de assistir, mas não era ainda, não tinha a capela.
0: Sim.
1: Não, já tinha uma capela, mas tinha parado todo o movimento.
0: Entendi.
1: Aí depois mandei buscar outra, sei que hoje eu tenho minhas duas capelas.
0: Amém. Me permita uma palavra, toca a corneta, sacristão. E quando você, Josefa, falava, eu me lembrei da viúva de Sarepta, que o profeta Eliseu chegou e disse, ela só tinha um pedaço, um pouquinho de farinha para fazer um pão para ela e o filho comer e morrerem de fome. O homem de Deus, como ela disse, chegou e disse, me dá um pedaço de pão. Ela disse assim, senhor, se eu lhe der esse pão, eu vou ficar sem comer, mas em respeito à tua palavra, o farei. E deu, e ele respondeu, tua ânfora nunca vai faltar mais óleo nem farinha. Por você me contando isso, se com a tua mãe falecida, se você fez o teu marido associado e ele sem dinheiro, sem salário e sem benefício, você o fez associado. E aí eu lembrei da viúva de Sarepta, porque você deu aquilo que não tinha e Deus está garantindo para você, como o profeta Eliseu disse, seu azeite e sua farinha nunca vai acabar, Josefa. Escutou?
1: Escutei.
0: Tá certo.
1: E hoje, a mulher de Jó, foi pra mim que o senhor leu, que tudo aquilo ali que o senhor disse, eu passei.
0: Entendi.
1: Com o marido bebendo,

0: 27 anos. Tanta coisa. Eu desejei todas aquelas palavras que o senhor disse que a mulher de Jó disse. Eu desejava, porque eu não suportava mais. Eu acho que só a morte era que tinha que tirar esse alívio.
1: Entendi.
0: E hoje, de 2010 para cá, ele não bebeu mais.
1: Olha aí.
0: Somos associados. Sofri,
1: oh,
0: sofri, mas eu sofri com os poderes de Deus.
1: Entendi.
0: E quero dizer ao senhor que depois dessas duas capelinhas, só é bênção sobre bênção.
1: Amém.
0: Faz 3 anos que eu me desesperei, porque eu não fazia muitos anos que eu não pagava aluguel. Voltei a pagar aluguel. E de 3 anos para cá, depois que essas capelinhas começaram a girar, começou uma, eu com uma na rendeira. Aí depois vim para o São José, tem outra aqui no São José.
1: Certo.
0: Que é, tudo é Caruaru.
1: Certo.
0: Mas graças a Deus, vai fazer 2 anos e mesmo eu devendo ainda, eu tô na minha casa.
1: Porque amém.
0: Deus
1: seja louvado.
0: Deus é tanta chaga.
1: Nossa,
0: que São José me honrou com esse pedido que eu pedia. E muitos dias, o senhor lê na leitura, que eu não sei ler, eu sou um analfabeta, mas dizia assim, eu não estou demorando, eu estou caprichando.
1: Isso.
0: Para você está demorando, mas para mim eu estou caprichando. E foi, padre, foi
1: amém.
0: Tão caprichado por Deus, que no dia que eu saí para olhar uma casa, eu olhei 3, e todas duas precisavam de reforma. E a última que eu olhei, só a minha filha só fez lavar e eu entrar para dentro de casa. Foi providência divina.
1: Acredito.
0: Providência divina. No mês de setembro, eu rezo o terço. Todo dia eu rezo o terço.
1: Amém.
0: 2 vezes na minha casa.
1: Filha do céu.
0: É a minha igreja, é a minha casa.
1: Amém. Eu estou muito edificado com a sua participação. Muito. E de fato...
0: Eu tenho esse testemunho desde 2010, mas o maior... foi esse, da minha batalha, da minha luta. Eu venci a cachaça.
1: Amém.
0: Do meu marido.
1: Isso.
0: A ponto de tudo, honrei meu casamento, que eu dizia a ele, olha, se tu tem um bicho preto que eu não gosto nem de dizer,
1: isso.
0: Mas eu tenho um grande Deus, eu bati o
1: amém.
0: Pé e eu dizia.
1: Filha.
0: E foi com ele que eu venci. Foi dentro de um hospital, onde primeiro eu assisti o seu programa, foi no Jesus Pequenino em Bezerro, pela rádio de Bezerro, que só era quem transmitiu o seu
1: sim,
0: programa.
1: É verdade. Então diga, dizer, graça alcançada.
0: Graça alcançada.
1: É graça testemunhada.
0: É graça testemunhada.
1: Toca o sino, sacristão.
0: Sino, sacristão. E obrigado, Jesus.
1: Da Santa e Chagas.
0: Casa edificada.
1: Amém.
0: Minha casa é edificada na pedra das Santas Chagas de Jesus e São José, a Sagrada Família de Nazaré.
1: Amém, gente, sacristão. Olha, equipe, recorte isso aí, esse testemunho tem que coar pro Brasil inteiro. É uma viúva de Sarepta que falou, a dona Josefa, que se identificou com a mulher de Jó, que nós acabamos de falar. Coloque a foto da mulher de Jó agora. E ela disse assim, eu passei por esta fase, padre, que olhei e pensei, a morte é a melhor coisa pro meu marido. Mas ele se levantou. Louvado seja Deus. Ela acabou fazendo um testemunho, uma leitura orante, acabou fazendo tudo o que uma pessoa precisava fazer. Dona Josefa de Caruaru, meu respeito à senhora, a TV Evangelizar, canal 43.1, Metropolitana FM, Tony Pereira, Dom José Rui Gonçalves Lopes de Caruaru. Gente, eu estou boquiaberto. Porque Jesus disse, obrigado, Senhor, porque escondeste essas coisas dos sábios e revelaste aos pequeninos. Como ela disse, eu não sei ler, mas essa mulher tem uma sabedoria de Deus que faz tremer as nossas bases. Amém. Eu vou para o intervalo e eu volto já, sem palavras.
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9: Reflita antes de agir e tenha fé na tua intenção. Quem quer viver sabiamente deve viver refletidamente. Santa Maria Eufrásia.
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Filhos e filhas, eu estou muito edificado com a partilha de hoje. E você está gostando da leitura orante? Eu imagino que sim. Passe para os amigos, gente. Aí depende de você. Agora, eu jogo a faísca. Agora, fazer incendiar é você na internet para os amigos. Fazer, passar, indicar. Hoje é aniversário de Dom Cláudio Norno Sturz, da Diocese de Patos de Minas, Minas Gerais. Dom José Luiz Gomes de Vasconcelos, minha saudação, a Diocese de Sobral. A Rádio FM Mandaguaçu, Paraná, parabéns. Nova, Boa Nova FM, Itaú de Minas, Minas Gerais. 12 de Maio FM, São Lourenço do Oeste, Santa Catarina. Liberdade FM, Cerro Corá, Rio Grande do Norte. Nova Difusora FM, São Gabriel do Oeste, Mato Grosso do Sul. Simpatia FM, Campos Novos, Santa Catarina. Hoje é dia de lembrar, torne-se o mensageiro da Capelinha de Jesus das Santas Chagas. Torne-se, se escutou a história do que eu vou chamar nas redes sociais, em Caruaru, encontrei uma nova viúva de Sarepta, uma reflexão da mulher de Jó. Você vai ver nas redes sociais. E é diante dessa mulher que com dificuldade está com duas capelinhas e diz que a partir das duas capelinhas ela... que eu quero colocar as fotos. Quer mandar uma foto do seu grupo? 419-8791-2787. Adriana Marta Lisboa da Costa, na cidade de Ocidental, Goiás. Meu grande abraço, a irmã religiosa que está aí, as crianças. Deus abençoe. Gabriela Ferreira de Paula, de Teixeira de Freitas, Bahia. Minha saudação, meu grande abraço. Também Edivaldo Barbosa Delgado.

0: Adivaldo Filho, Alto Paraná. Adivaldo, muito obrigado, você é o cara, viu? Você sempre ali no Noroeste, perto da minha cidade de Paraíso do Norte, fazendo um trabalho belíssimo de divulgação pelas redes sociais, pelos meios de comunicação, eu sempre acompanho. Parabéns, Adivaldo. Liliane de Oliveira Souza, de Sabará, Minas Gerais, obrigado, meu irmão sacerdote de Minas Gerais, estão ali na igreja, uma capelinha, todos ali com a camiseta da Santa Chagas. Maria Aparecida Felipe Rocha, de Paraná, Rondônia, um abraço de Paraná, Rondônia. Povo muito fervoroso. Benta Elisa da Silva Daniel, de Criciúma, Santa Catarina. Meu abraço ao povo de Criciúma, ao povo de Santa Catarina, que mais e mais se abrem à obra evangelizar é preciso. Erinilce Rosa do Nascimento Silva, Itaquiraí, Mato Grosso do Sul. Meu Deus, quanta gente! Crianças, adolescentes, jovens, já maduros. Parabéns por esse grupo tão grande. Maria da Glória Silva de Lima, Riachão do Bacamarte, Paraíba, meu irmão sacerdote, muito obrigado por estar aí, a capelinha dentro da igreja, olha ali, a imagem de Jesus ressuscitado, deve ser no tempo pascal. Maria de Jesus Moraes da Silva, de Boa Vista, Roraima, ali a família reunida em casa, fazendo da casa um lar, uma igreja doméstica. Juliana de Samelo, Rio de Janeiro, meu grande abraço, Rio de Janeiro, povo querido, canal 16.1. Gente, que maravilha, né? Você não fica edificado com tudo isso? Eu fico. 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Você gostaria de acompanhar? Eu não tenho como falar aqui, porque cada dia é um dia. O fuso horário é diferente e os imprevistos, acredite, são grandes. Em viagem é só Jesus na causa, mas nós temos as missas. Fique atento no Instagram, se inscreva. E você vai receber a notícia do horário de missa, o tema da missa, e aproveite para se inscrever também no YouTube Padre Manzotti. Por quê? Porque é lá que você vai assistir as missas que nós celebraremos. Agora chegou a hora da novena. Jesus das Santas Chagas, curai o meu coração.
1: A tempestade vai passar.
0: Deus de misericórdia e renovação, venho diante de ti com o coração em ruínas, clamando por teu sopro de vida sobre o que se quebrou. Restaura em mim o que o tempo desgastou, o que a dor silenciou, o que a esperança esqueceu. Jesus das Santas Chagas, e isso, você pode fazer essa novena com o texto em mãos. Página 137. Jesus das Santas Chagas, onde há cansaço, traz vigor. Onde há ferida, derrama cura. Onde há vazio, preenche com sentido. Jesus das Santas Chagas, refaz meus passos, reconstrói meus sonhos, renova minha fé. Tu és o Deus que faz tudo novo. Então, faz de mim um novo ser, com raízes mais profundas, com amor mais inteiro, com paz que não se abala. Jesus das Santas Chagas, restaurai meu coração. Jesus das Santas Chagas, restaurai meu coração. Jesus das Santas Chagas, restaurai meu coração. O Senhor esteja convosco, Ele está no meio de nós. Abençoai, Senhor, a água, a roupa dos enfermos, as fotos de família. Abençoai, santificai aqueles que mais precisam da vossa infinita misericórdia, por intercessão de Nossa Senhora do Carmo, São Pio de Pietrelcina, nos méritos das Santas Chagas, em nome do Pai, do Filho e do Espírito Santo. Amém. eu me despeço com a imagem da mulher de Jó. Evangelizar é preciso.

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3: 11:02.
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0: 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Após 4 dias ancorado em Cabo Verde, próximo à costa de Senegal, o navio com surto de antivírus está sendo deslocado em direção às Ilhas Canárias. Mais de 140 pessoas participavam do cruzeiro. E em coletiva nesta quinta-feira 7, a Organização Mundial de Saúde confirmou que 5 dos 8 casos suspeitos de antivírus foram confirmados. E segundo o diretor-geral, Tedros Adhanom, a ameaça à saúde pública permanece baixa, mas há possibilidades de novos casos por causa do longo período de incubação do vírus. 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
3: 11:04.
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8: Olá, sexta-feira, dia 8 de maio de 2026. Muito prazer, Kleber Ramos, de volta aqui na programação da sua rádio a partir de agora para levar até você os principais fatos, destaques, manchetes e notícias do Brasil e do mundo. Hoje, sexta-feira, dia 8, dia da talassemia, dia nacional das hemoglobinopatias, dia mundial do câncer de ovário, dia nacional do turismo, dia do profissional de marketing, dia do artista plástico, dia internacional da Cruz Vermelha e dia da Vitória. Dia de você ficar bem informado também com a gente aqui no JVN. O Ministério da Educação, por meio do portal único de acesso ao ensino superior, tornou público o resultado da pré-seleção para as vagas remanescentes do Fundo de Financiamento Estudantil, o FIES, referente ao primeiro semestre de 2026. Esta é uma etapa decisiva para os candidatos que não foram contemplados na chamada regular e buscam uma oportunidade de financiar sua graduação em instituições privadas. De acordo

0: as diretrizes do MEC, os estudantes pré-selecionados devem agora realizar a complementação da sua inscrição no sistema FIES. É fundamental que o candidato esteja atento ao cronograma, pois o prazo para essa fase sistêmica é rigoroso. Após concluir a etapa no portal, o estudante tem o dever de comparecer à Comissão Permanente de Supervisão e Acompanhamento da faculdade escolhida em até 5 dias úteis para validar toda a documentação de renda e escolaridade exigida. O MEC reforça que a ocupação dessas vagas é uma forma de garantir que o orçamento destinado à educação seja plenamente aproveitado. O não cumprimento de qualquer uma dessas etapas resulta na perda automática do direito ao financiamento, fazendo com que a vaga retorne ao sistema para o próximo candidato na lista de espera. Se você participou dessa edição, acesse o portal oficial com a conta gov.br e verifique a situação, garantindo que todos os prazos sejam cumpridos para assegurar a matrícula e também o início dos estudos. 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
0: Polícia Federal prende em Goiás líder de grupo que movimentou milhões com migração ilegal. Fiocruz conquista patente internacional para tratamento de malária resistente. Brasil atinge recorde histórico de transplantes no ano de 2025. Crédito para mês do turismo terá foco em inscritos no CAD Único. Estas e outras notícias a partir de agora. 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
0: Uma investigação minuciosa da Polícia Federal culminou na prisão de uma mulher em Goiás, apontada como a principal articuladora de um esquema criminoso de migração ilegal para os Estados Unidos. Segundo as informações divulgadas pela Polícia Federal, o grupo teria movimentado a impressionante quantia de R$4.500.000 através da promoção da travessia irregular de brasileiros. O modus operandi da quadrilha envolvia a utilização de grupos de mensagens e redes sociais para atrair pessoas interessadas em viver no exterior, vendendo falsas promessas de uma jornada segura e garantida. No entanto, a realidade enfrentada por esses imigrantes era de extremo perigo, sendo muitas vezes a investigação revelou que os valores cobrados por cada pessoa eram altíssimos, configurando uma verdadeira indústria da exploração humana. A movimentação financeira do grupo foi o que acendeu o alerta das autoridades. Após relatórios de inteligência financeira apontarem depósitos fracionados e transferências suspeitas, documentos de viagem e equipamentos eletrônicos que detalham a logística internacional do crime. A Polícia Federal destaca que a promoção da migração ilegal não é apenas um crime financeiro, mas uma grave violação que coloca vidas em risco constante nas mãos dos conhecidos como coiotes. O inquérito segue em curso para identificar outros integrantes da rede que operam em diferentes estados brasileiros e possíveis cúmplices em solo americano. Autoridades alertam para o risco de se confiar em agenciadores clandestinos e reforçam que o caminho legal, através de vistos consulares, é a única forma segura de imigrar. A Fundação Oswaldo Cruz obteve uma conquista histórica para a ciência nacional ao garantir a patente de um novo tratamento focado na malária resistente. O parasita causador da doença tem demonstrado ao longo dos anos uma capacidade de resistir aos medicamentos convencionais, o que torna o tratamento tradicional ineficaz em muitas regiões do globo. O novo composto desenvolvido pelos cientistas da Fiocruz utiliza uma abordagem bioquímica inovadora, atacando as defesas do parasita e permitindo que a medicação elimine a infecção de forma mais rápida e segura. Esta patente internacional é fundamental, pois assegura a soberania do Brasil sobre a tecnologia e abre portas para que o Sistema Único de Saúde, o SUS, seja o primeiro no mundo a implementar essa solução em larga escala. Além do impacto clínico, a descoberta posiciona o Brasil

0: Brasil na vanguarda da pesquisa de doenças tropicais. A malária ainda representa um desafio de saúde pública, especialmente na região amazônica, onde o monitoramento deve ser constante. Com a patente em mãos, a Fiocruz poderá estabelecer parcerias para a produção industrial do fármaco, garantindo que o custo seja acessível para populações vulneráveis. O Ministério da Saúde celebrou o avanço, destacando que a ciência pública brasileira é capaz de oferecer soluções globais para problemas complexos. A expectativa é que, com um novo tratamento, os índices de mortalidade e as complicações graves da malária sejam drasticamente reduzidos nos próximos anos, consolidando o compromisso do país com a saúde global e a inovação tecnológica no setor farmacêutico.
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0: O Ministério da Saúde divulgou dados consolidados que mostram avanços sem precedentes no Sistema Nacional de Saúde. O Brasil bateu o recorde histórico de transplantes realizados no ano de 2025. Este marco é resultado de um esforço conjunto entre o governo federal, estados e municípios para otimizar a rede de captação e transporte de órgãos. O balanço indica que milhares de vidas foram salvas graças à generosidade de famílias doadoras e à eficiência das equipes médicas que atuam em regime de prontidão em todo o país. Os transplantes de rim e fígado continuam sendo os mais frequentes, mas houve um crescimento notável também nas cirurgias de coração e pulmão, que exigem uma logística ainda mais complexa e veloz. O Sistema Brasileiro de Transplantes é reconhecido mundialmente como um dos maiores e mais seguros, sendo financiado em sua grande maioria pelo SUS. O governo atribui o sucesso dos números às campanhas de conscientização que incentivam as pessoas a declararem o desejo de ser doador para os familiares, já que a autorização da família é o passo final obrigatório no Brasil. Além disso, o investimento em aeronaves da Força Aérea Brasileira para o transporte de órgãos foi um diferencial decisivo para que o tempo entre a captação e a cirurgia fosse reduzido ao mínimo possível. O desafio para 2026 é manter esse ritmo de crescimento, modernizando ainda mais os centros cirúrgicos e garantindo que a fila de espera continue diminuindo, oferecendo uma nova chance de vida para quem depende de um transplante no Brasil.
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0: O Ministério do Turismo anunciou uma nova estratégia para impulsionar o setor. Linhas de crédito específicas para microempreendedores individuais que também estão inscritos no CadÚnico. A iniciativa reconhece que muitos empreendedores do setor turístico, como guias de trilhas, pequenos artesãos e donos de pousadas familiares, operam na informalidade ou com baixa renda e necessitam de um empurrão financeiro para expandir os negócios. O acesso ao crédito facilitado contará com taxas de juros abaixo da média do mercado e prazos de carência que permitem ao empreendedor se estruturar antes de começar a pagar as parcelas. O objetivo do governo é formalizar e fortalecer esses profissionais, garantindo que eles tenham recursos para investir em equipamentos, marketing e infraestrutura. Ao focar nos inscritos do CadÚnico, o programa atinge diretamente a base da pirâmide econômica, promovendo inclusão social através do empreendedorismo. O Ministério destaca que o turismo é uma das cadeias que mais gera emprego e renda de forma rápida e o apoio ao pequeno prestador de serviço é vital para que as cidades turísticas brasileiras ofereçam uma experiência de qualidade aos visitantes. Os interessados devem procurar os bancos parceiros e apresentar o plano de negócio, vinculando o financiamento à melhoria direta do serviço prestado. É uma medida que une desenvolvimento econômico e proteção social, preparando o setor para as próximas temporadas de alta demanda no país.
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0: O cenário econômico brasileiro apresentou dados mistos nesta semana. Segundo os últimos relatórios oficiais, a produção industrial nacional registrou uma variação positiva de 0,1% no mês de março. Embora o número pareça modesto, ele contribui para uma alta acumulativa de 3,1% no primeiro trimestre de 2026, indicando uma recuperação gradual no setor produtivo após períodos de estagnação. Segmentos como o de bens de capital e indústria extrativa foram os principais responsáveis por manter o índice no campo positivo, apesar dos desafios impostos pelos custos de produção e logística. Por outro lado, o mercado financeiro enfrentou um dia de forte instabilidade. A Bolsa de Valores, a B3, registrou uma queda superior a 2%, atingindo o seu menor nível de pontuação desde o final de março. Analistas apontam que a desvalorização foi puxada por incertezas no cenário fiscal doméstico e por uma fuga de capitais de investidores estrangeiros que buscam ativos mais seguros em meio à volatilidade global. O movimento na bolsa reflete a cautela do mercado com as próximas decisões de política monetária e a expectativa em torno dos balanços corporativos das grandes empresas brasileiras que começam a ser divulgados agora.
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3: Olá, hoje é sexta-feira e você confere a previsão do tempo para a região sul. Frente fria avança pela região com o aumento das instabilidades, principalmente no Rio Grande do Sul. Há risco de temporais, rajadas de vento fortes e possibilidade de granizo em áreas isoladas. Santa Catarina e Paraná também podem ter chuva ao longo do dia, além de queda nas temperaturas. Para a região sudeste, tempo abafado e variação entre sol e pancadas isoladas. São Paulo e interior da região seguem mais secos, com baixa umidade do ar em alguns pontos. Já áreas do litoral Espírito Santo tem chance maior de chuva moderada. Para a região centro-oeste, predomínio de tempo seco e calor em Goiás, Mato Grosso e Distrito Federal. A umidade do ar fica baixa durante a tarde. Mato Grosso do Sul pode começar a sentir mudanças no tempo por causa da frente fria que sobe do sul. Para a região nordeste, chuva forte em áreas do litoral e do norte da região, principalmente Bahia, Pernambuco e Maranhão. A alerta para temporais e ventos intensos em alguns estados. Interior segue quente e abafado. Para a região norte, tempo instável com pancadas fortes de chuva em grande parte da Amazônia. Amazonas, Pará, Acre e Rondônia seguem com volumes elevados. Pode ocorrer queda de temperatura em áreas do Acre e Rondônia nos próximos dias devido à friagem.
0: Fechamos aqui a primeira parte do Jornal Virou Notícia. Em instantes, mais informações e destaques importantes do Brasil e do mundo.
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0: Olá, já estamos de volta com o JVN. Informação na medida certa. Em uma semana de intensa atividade legislativa, a Câmara dos Deputados aprovou importantes projetos que impactam diretamente a segurança e o cotidiano do cidadão. Um dos destaques foi a aprovação do aumento de penas para os crimes de estupro e assédio sexual, uma resposta do parlamento ao clamor social por punições mais rigorosas contra crimes de violência de gênero. O texto agora segue para análise do Senado, prevendo que agressores tenham menos benefícios penais e cumpram uma parcela maior da pena em regime fechado. No campo administrativo, os deputados aprovaram a medida provisória que prevê a renovação automática da Carteira Nacional de Habilitação, a CNH. Para condutores que atendam a requisitos de bom comportamento no trânsito e exames médicos em dia. A medida visa reduzir a burocracia dos DETRANs e facilitar a vida de milhões de motoristas brasileiros. Além disso, a Câmara deu sinal verde para o uso de fundos destinados a minerais críticos no fomento de outros tipos de minérios estratégicos. A proposta busca diversificar a exploração mineral no Brasil, atraindo novos investimentos para o setor e garantindo também que o país aproveite todo o potencial geológico para impulsionar a economia industrial e a tecnologia nos próximos anos.
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0: O Ministério da Saúde celebrou uma vitória importante na proteção da primeira infância. O Brasil ultrapassou a marca de 1 milhão de gestantes vacinadas contra o vírus sincicial respiratório, conhecido como VSR. Este vírus é um dos principais causadores de infecções respiratórias graves em bebês, como a bronquiolite e a pneumonia, que costumam lotar as UTIs pediátricas nos meses de outono e inverno. A vacinação aplicada na mãe durante a gestação permite a transferência transplacentária de anticorpos, garantindo que o recém-nascido já nasça com uma proteção imunológica robusta para enfrentar os primeiros meses de vida, período em que ele ainda é muito frágil para receber certas vacinas. O sucesso da campanha é atribuído à mobilização das equipes de saúde da família e à conscientização das mães sobre o benefício preventivo. O governo reforça que a vacina é segura e passou por todos os testes rigorosos de eficácia. A meta agora é ampliar a cobertura vacinal em todas as regiões do país, garantindo que gestantes de áreas remotas também tenham acesso ao imunizante. Autoridades sanitárias destacam que essa estratégia é um divisor de águas na redução da mortalidade infantil por causas respiratórias, um dos grandes desafios históricos da saúde pública brasileira. O imunizante continua disponível nas unidades básicas de saúde para gestantes que estão dentro da janela de aplicação recomendada pelos médicos obstetras.
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0: O setor de segurança pública está mobilizado em duas grandes frentes de investigação. Em Brasília, a Polícia Civil instaurou um inquérito para apurar um suposto desvio milionário ocorrido em uma agência do BRB, o Banco de Brasília. As suspeitas recaem sobre a manipulação fraudulenta de sistemas internos que permitiram a transferência de quantias vultuosas para contas de terceiros. Peritos criminais e especialistas em crimes cibernéticos estão analisando os logs de acesso e a movimentação financeira para identificar os membros do esquema e recuperar os ativos desviados da instituição financeira. Simultaneamente, a Polícia Federal deflagrou uma grande operação para desarticular uma organização criminosa especializada no tráfico internacional de drogas. O grupo utilizava uma logística complexa para escoar entorpecentes para outros continentes, infiltrando a carga em contêineres de exportação legítima. Foram cumpridos dezenas de mandados de prisão e de busca e apreensão em diversos estados brasileiros. A Polícia Federal também efetuou bloqueio de bens e contas bancárias dos envolvidos, visando sufocar financeiramente a estrutura do tráfico. Segundo os delegados responsáveis, a operação é um golpe duro no crime organizado que movimenta bilhões de dólares anualmente e alimenta a violência urbana em várias partes do mundo. As investigações continuam para mapear toda a rede de lavagem de dinheiro utilizada pelos traficantes para ocultar a origem ilícita dos seus recursos. Vamos agora aos destaques da nossa colaboradora Carolina Castro.
3: A decisão do ministro do STF, André Mendonça, que autorizou a nova fase da Operação Compliance Zero, detalha que a Polícia Federal descobriu pagamentos mensais de ao menos R$300 mil feitos por Felipe Cansado Vorcaro ao senador Ciro Nogueira, do PP. Preso temporariamente, Felipe é primo de Daniel Vorcaro, dono do Banco Master, que também está preso. Os investigadores

0: Secretaria de Educação do Estado do Rio de Janeiro. Carolina Castro, direto da redação.
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2: O mercado do boi gordo encerrou a semana com viés de alta e escalas de abate reduzidas. Em São Paulo, o indicador CPEA para arroba do boi gordo está cotado a R$ 344,20. A oferta de animais de pasto está cada vez mais escassa, com o avanço da seca no centro-oeste e sudeste, o que obriga os frigoríficos a buscarem lotes em confinamentos. O cenário é de preços firmes para o pecuarista, que aproveita a boa demanda externa para manter as cotações em patamares recordes. A falta de chuvas regulares no Paraná e no Mato Grosso do Sul continua impulsionando os preços no mercado disponível. Compradores e indústrias de ração estão ativos, buscando garantir estoques preventivos. No mercado futuro, os contratos para julho também registram valorização, refletindo a incerteza sobre o volume final da colheita. A soja encerra a semana com boa liquidez e preços sustentados pela alta do dólar frente ao real. No porto de Paranaguá, a saca de 60 quilos está sendo comercializada por R$ 151,90. A movimentação nos terminais portuários é intensa, com o Brasil mantendo o ritmo acelerado de embarques. Para o produtor nacional, o momento é favorável para a fixação de preços e planejamento dos custos e insumos para a próxima safra de verão, aproveitando a rentabilidade atual. O mercado do feijão carioca apresentou estabilidade e preços remuneradores. Neste feito, a 60 quilos está cotada nesta sexta-feira na média de R$ 268. A oferta de feijão de alta qualidade está equilibrada com a demanda dos empacotadores, o que impede quedas bruscas nas cotações. O setor aguarda agora o desenvolvimento da segunda safra, mantendo os olhos atentos às previsões climáticas para as principais regiões produtoras do país.
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2: A gente começa, portanto, com a Time Mania, concurso de número 2388. As dezenas sorteadas foram 05, 23, 27, 36, 39, 46 e 71. O time do coração é o Juazeirense da Bahia. Ninguém acertou 7 dezenas, o prêmio, portanto, acumulou agora para amanhã em R$ 24,5 milhões. Tivemos ontem 5 apostadores acertando 6 números, cada um vai levar R$ 47.909,85. 205 apostas acertaram 5 dezenas. O prêmio será de R$ 1.669,33. Vamos agora para a Quina, concurso de número 7.019. As dezenas sorteadas ontem à noite foram 06, 11, 42, 62, 78. Ninguém acertou 5 dezenas. O prêmio acumulou agora em R$ 13 milhões para hoje. 41 apostadores fizeram 4 acertos. O prêmio será de R$ 14.137,14. 3.978 apostas acertaram 3 números. O prêmio será de R$ 138,76. Da Quina para Loto Fácil, concurso de número 3.679. As dezenas foram 01, 02, 03, 07, 08, 10, 11, 13, 14, 17, 18, 21, 22, 23 e 24. 3 apostadores fizeram 15 acertos. Vão levar cada um R$ 487.135,89. Tivemos ainda 368 apostas, acertando 14 números, cada uma leva R$ 1.189,53 da loteria. E para fechar, Mega Sena, concurso de número 3.005. As dezenas sorteadas foram 17, 23, 29, 30, 48 e 50. Ninguém acertou 6 dezenas, o prêmio acumulou agora em R$ 45 milhões para amanhã. 25 apostadores acertaram 5 números. O prêmio será de R$ 70.003,53. 2.594

0: apostas acertaram 4 números, receberão R$ 1.112,08 cada uma. Lembrando que as apostas podem ser feitas diretamente nas agências lotéricas credenciadas pela Caixa e também pela internet.
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0: O futebol encerra mais uma edição do JVN. Vamos aos resultados dos jogos de ontem, começando pela Copa do Nordeste. Teve Confiança 1, Fortaleza 2. Pela Copa Sul-Americana, Boston River 2, Milionários 4, Carabobo 1, River 2. E dois brasileiros entraram em campo pela Sul-Americana ontem. O Bragantino visitou o Blooming, venceu pelo placar de 6-0 e ainda sonha se classificar para a próxima fase da competição. O Rings recebeu a equipe do São Paulo. No empate de 0-0, o tricolor paulista manteve a liderança na chave. Pela Copa Libertadores, Platense 1, Peñarol também 1, Coquimbo 2, Universitário 1. Tivemos ainda o Júnior Barranquilla 0 e o Cerro Porteño 1. O Mirassol fazendo história, o time do interior paulista venceu a LDU pelo placar de 2-0, ocupando aí, portanto, a primeira posição também na sua chave. Mas o destaque mesmo desta rodada de quinta-feira do futebol foi o jogo entre Flamengo e Independente Medellín. Foi na casa do Medellín e o jogo teve um viés muito negativo. A Conmebol decidiu cancelar a partida na Colômbia pela quarta rodada do grupo por falta de segurança em função de um tumulto na arquibancada, tentativas de invasão a campo. A situação, né, para o tribunal da entidade e o caminho natural é que o rubro-negro ganhe 3 pontos. Se isso acontecer, o clube brasileiro estará matematicamente classificado. A princípio, o árbitro segurou um pouquinho a partida, pediu para o Flamengo ter um pouco de paciência, tentou, né, uma garantia junto à polícia, né, que a polícia oferecesse um documento garantindo que a segurança estaria sendo atendida para aquele jogo. A polícia não fez isso, não deu esse documento, até porque não tinha, de fato, né, segurança garantida. Portanto, a Conmebol resolveu, né, a arbitragem resolveu cancelar a partida, suspender definitivamente a partida de ontem. E com isso agora o Flamengo fica aguardando qual será o próximo passo, se receberá já diretamente os 3 pontos ou se terá uma outra partida para compensar este jogo que não foi realizado, portanto, ontem à noite. Muito obrigado a todos pela audiência e confiança. O JVN fica por aqui. A gente volta segunda-feira com os principais fatos do Brasil e do mundo.
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6: 11:38.
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4: 11:41.
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4: Meio-dia e dois.
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10: Alô, meus amigos, estamos chegando com mais um Painel Flashback no seu rádio. Iniciamos o nosso programa de hoje relembrando canção da banda americana de rock alternativo R.E.M., lançada nos Estados Unidos em 19 de fevereiro de 1991, através da Warner Bros. Records, como o primeiro single do sétimo álbum de estúdio da banda, Out of Time. O título da música, apesar de constar a palavra religião, tá fácil já saber qual a canção. Essa música, na verdade, é sobre um amor não correspondido. Nesse sentido, o vocalista Michael Stipe esclareceu que Losing My Religion é, na verdade, uma antiga expressão da região sul dos Estados Unidos, usada quando se perde a fé em algo. Vocal e melhor vídeo musical em formato curto. E o videoclipe que venceu em 6 categorias da MTV Video Music Awards de 1991 como vídeo do ano, melhor vídeo em grupo, vídeo inovador, melhor direção de arte, melhor direção e melhor edição. Os vídeos do R.E.M., todos eles eram muito bem elaborados. Todos que conhecem a banda sabem do que estamos falando. E só pra constar, uma outra versão da música, tocada no episódio Grilled Cheeses da série Glee no ano de 2010, também figurou no top 100 das paradas musicais da revista Billboard nos Estados Unidos e no Canadá. E recordando um dos maiores sucessos da banda R.E.M., relembramos o ano de 1991 e iniciamos a nossa viagem musical ao passado. R.E.M., Losing My Religion. O nosso painel flashback está no ar.

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1: Elton John, Daniel, fique ligadinho, hein? O Daniel Alexandre volta já.
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6: 12:18.
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6: 12:20.
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1: Painel Flashback de volta no seu rádio ao som dele. Michael Jackson. 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
2: Vamos para mais um intervalo. Daqui a pouquinho tem mais saudade. Nem pense em sair daí. A sequência tem muito mais.
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5: Libertas FM e a hora certa.
6: Meio-dia e 33.
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10: Painel Flashback de volta com Olivia Newton-John.
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0: O som da nostalgia. Vamos para mais um intervalo rapidinho. E daqui a pouquinho tem mais saudade. Não saia daí.
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4: Libertas FM e a hora certa.
5: 12:50.
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1: O nosso programa vai ficando por aqui nessa sexta-feira. Um ótimo final de semana a todos. Segundo ano eu volto com mais um Painel Flashback. Abraço. Tchau, tchau, gente. Fui.
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2: 1:10.
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9: Olá, hoje é sexta-feira, 8 de maio de 2026. Aqui é Luan Costa. Esse é o Radar de Notícias. O encontro entre os presidentes Lula e Donald Trump na Casa Branca nesta quinta-feira 7 foi muito produtivo, informou o líder dos Estados Unidos pelas redes sociais. Segundo a postagem, a agenda tratou de diversos temas, incluindo o comércio, com destaque para as tarifas impostas às exportações de produtos brasileiros. Foram 3 horas de conversa, informou o ministro das Relações Exteriores do Brasil, Mauro Vieira. Essa viagem ao Washington vinha sendo articulada desde março, mas acabou sendo adiada por causa do início da guerra dos Estados Unidos e de Israel contra o Irã. 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
1: Tem planos? Leva a gente com você, tá? Pra gente garantir aquela playlist top, Marcos.
2: Boa, Paula Esteves, a cantora Taylor Swift não perde tempo. Ela acabou de registrar 3 pedidos de marca nos Estados Unidos pra manter a sua identidade, mesmo com o avanço da inteligência artificial. A preocupação da loira é séria. Ela quer registrar marcas sonoras da sua própria voz, como os famosos cumprimentos "Hey, it's Taylor", que ela fala, né? Eu, é a Taylor aqui na rádio e tal, que ela grava, né? Além da voz, a artista registrou uma marca visual detalhada de uma foto icônica dela com seu violão rosa, né? Essa jogada, Paulinha, feita pela empresa que cuida dos direitos da loura, é uma resposta direta aos problemas que a Taylor já enfrentou, como imagens falsas circulando nas redes sociais. Né? Fizeram imagens dela nua, né? Deepfake. O Trump fez uma imagem dela na época da eleição falando que ela tava apoiando ele. Por IA.
1: Meu Deus.
2: Né? E o recado é que na era da IA, cara, quem manda na voz, na imagem da Taylor Swift é ela mesma. É importante que todo mundo que trabalha com algum tipo de conteúdo pense nisso futuramente, porque o negócio tá ficando meio complicado, podem ser.
1: Estreitou. Ela faz muito bem fazer isso aí.
2: Quanto mais famoso, mais a turma pode usar, né? Os pequenos detalhes importam, Ana Paula Esteves.
1: E muito. Muito bem.
2: E também é o nome dessa próxima canção do Dilcinho, Sorriso Maroto. Mais uma parceria.

0: Miley Cyrus pra você aqui no Sintonia Total, Marcos Vinícius. Essa música aqui é da Hannah Montana,
1: exato,
0: né? Dos 20 anos.
1: O Younger e o Jovem como você.
0: Younger You.
1: Ah, que chique. Boa. Que bom. Só vou tá bem legal, bem emocionante essa fase da Miley, né? Falando aí tudo que ela passou, tudo que ela aprendeu com a própria personagem, né? Ela fala com a Miley do passado, mesmo estando crescida. É interessante, é interessante.
0: Legal.
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7: Eu também, ainda bem que amanhã é feriado.
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2: 1:32.
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0: Bonner, Bonner, de Bonner, de William Bonner.
1: Ah, do próprio Bonner. É. Bonner isso. Se escreve assim? Bonimer.
0: Eu não sei porque tá assim.
1: Esquisito.
0: É Bonner.
1: Eu, hein?
0: Deve ser Bonner.
1: Bom, ela deu uma entrevista pro jornal Globo, revelando que nunca havia imaginado trabalhar, vamos dizer assim, do lado

0: Eu gostei mais dela no YouTube do que na TV. Eu acho ela muito mais natureba, assim.
1: É, com certeza. Essa é a ideia.
0: Eu quero ver a Bia, se ela é, né, boita.
1: Eu vou acompanhar também pra ver na próxima quinta-feira, pra ver o entrosamento das duas.
0: Você sabe que tá lá de ontem, né?
1: É.
0: Vai assistir enquanto eu tô com a música.

0: ligado no João Carreiro, rapaz. Você tá doido? Que moda é essa, hein? É ele, Loubé, por aqui no Sintonia Totale.
1: É, aliás, você sabia que a Ana Castela viralizou com uma música do Loubé? Ela era muito fã dele. Ela cantava músicas do Loubé em seu
0: música
1: cavalo.
0: Do Loubé que ela viralizou?
1: Ah, sei lá, não foi a música do Loubé.
0: Meu Deus, se ele fala que viralizou, mas não traz a música, como assim?
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6: 1:47.
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4: 1:50.
0: Que isso? Sintonia. Sintonia. Ai, Jesus, olha. Eu não tenho seguro de vida, tá, Marcos?
1: Ah, é pra animar sexta-feira, pra mim. Sexta-feira.
0: Pra animar sexta-feira.
1: Claro.
0: Bora, meu querido. Chama.
1: Bora. Olha isso aqui, Paulinho Esteves. Ah, isso aqui é... Ai, tá.
0: Quê?
1: Pode parecer simples.
0: É.
1: Mas tem muita gente errando feio no básico.
0: Ih.
1: Uma pesquisa recente mostrou o quê?
0: Um a cada quantos homens?

0: Era 5. Rotina corrida.
1: Você tá nessa estatística?
0: Não. Rotina corrida. Frio.
2: E preguiça.
0: Não, o frio é ótimo, né?
1: Frio é ótimo.
0: O frio não vou trocar a cueca.
1: Uhum. Ai, ai. Que nojo, cara. Quer mais?
0: Olha, o problema vai muito além de cheiro, né, Paulistense? Olha só. Não, olha só isso aqui. Especialistas alertam que repetir a cueca cria um ambiente perfeito para fungos e bactérias. É suor, é oleosidade, tudo acumulando ali. E aí, já viu, né, Paulinho? O negócio dá ruim. Isso pode causar desde irritações até infecções mais sérias, como micose e até infecção urinária. Calma que tem mulher na história. 9% da mulherada diz que não troca calcinha todo dia também.
1: Que isso? Ah, para, gente. Nós não tá nem na França pra tá com essa ideia, não.
0: Ai, cara. Olha, Paulinha, segundo aqui, tem até homens que colocam a cueca do avesso pra...
1: O quê? As pessoas emborcam a cueca, é sério, pra usar do outro lado?
0: Ah, não, mas imagina, você vai... Ah, cara, não é legal isso, né?
1: Ah, fala sério, gente. Oh, gente, e o cheiro, meu? A pessoa não se incomoda com o aroma, o odor, né?
0: Ah, olha...
1: Credo.
0: Tá bom.
1: Não, porque a peça íntima vai ficando dura, meu. Com esse cheiro. Ai, não, Marcos Vinícius, é sério que você trouxe isso em plena sexta-feira?

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3: 2:03.
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2: 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A Polícia Federal, em ação conjunta com a Controladoria Geral da União, cumpriu nesta quinta-feira 11 mandatos de busca e apreensão no estado da Paraíba. A investigação apura possíveis fraudes em licitações, desvio de recurso público, lavagem de dinheiro e organização criminosa envolvendo contratos públicos firmados pelo município de Cacimbás e de Desterro com empresas do ramo da construção civil. 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
5: 12:11.
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7: 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Bora, potência. Bora, bora, bora, bora, bora. Eita, estamos de volta. Ana Paula Esteves, estão fazendo bullying com o Fiuk.
8: Não é bullying, a galera tá. Tá criticando o Fiuk, vai.
7: Ele tá tão triste porque ele andou de ônibus uma vez na vida, né? Você lembra?
8: Lembra.
7: Gente, eu tive que pegar um ônibus, que absurdo.
8: E ele reclamando na mesada que ele ganha do pai ainda.
7: 5 mil.
8: Né?
7: Sem fazer nada.
8: 5 pau. 5 pau e não dá, meu Deus
7: do
8: céu.
7: Não dá.
8: Mas ele usou as suas redes sociais recentemente, Marcos, pra poder fazer um apelo, cara, todo emocionado, tá? Pelo fim do ódio gratuito na internet. Ah, uma ótima causa, Fiuk.
7: Olha.
8: O desabafo veio logo após o lançamento da sua nova música.
7: Nossa.
8: Intitulada Depressão.
7: Ah, meu Deus.
8: Que acabou virando alvo aí de piadas e muito deboche por parte de alguns internautas, Marcos Vinícius. O ponto alto aqui das críticas foi um trecho do clipe onde o próprio Fiuk aparece fumando no chuveiro. Visivelmente abalado, o filhote do Fábio Júnior afirmou que as pessoas transformaram dor em deboche e que não entenderam a profundidade dessa obra musical.
7: Nossa!
8: Segundo Fiuk, Marcos, a canção não fala somente sobre ele, mas sobre todos que estão pedindo ajuda em silêncio, enquanto estão fingindo que está tudo bem. Ele lamentou que a internet tenha se tornado um lugar onde sentir parece um crime. E onde as pessoas projetam as suas próprias feridas, atacando as outras. Apesar das críticas pesadas, o cantor reforçou que conhece bem a ansiedade, a depressão de perto, mas que nunca pensou em desistir. O Fiuk ainda encerrou o desabafo, garantindo que vai continuar protegendo a sua fé, a sua saúde mental e a sua vontade de acreditar no amor.
7: Meu Deus.
8: Por favor, comentários.
7: Não tem o que dizer. Não sei.
8: Precisava disso?
7: Não, a sua força não... Paulinho, isso, eu acho que a gente tem que trazer um áudio pra cá nesse programa. Antes de tocar qualquer música, eu acho muito importante a gente lembrar que certas coisas acontecem na vida das pessoas.
8: Sim.
7: Né? E assim a gente fica meio impressionado. Vamos ouvir aqui.
9: Hoje tá complicado aqui, hein? Eu tive que pegar ônibus hoje. Vocês acreditam? Eu tive que pegar um ônibus. E aí eu chego de viagem depois de pegar um ônibus.
8: Sim.
9: E aí a galera me coloca num quarto completamente longe da praia.

0: Zin! É sexta-feira, Brasil, e por aqui rolando as melhores pra você no nosso Sintonia Total, Marcos Vinícius.
1: Ah, Paulinha, eu tive que pegar um ônibus.
0: Ficou longe, dá pra... É muita judiação com o garoto, né? Assim, né? Que situação.
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5: 2h24.
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0: Demorou, demorou. Qual é?
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0: Simbora, pegando o ônibus que vai direto pro Sintonia Total. Marcos Vinícius.

0: direto pro Sintonia. Os Vinícius.
1: Obrigado, detona muita coisa. Se o congelador parar, Paulinha, por um tempo, sabe, uma hora, duas horas, três horas, tudo descongelar e depois congelar de novo quando a luz voltar, você nem vai perceber. Mas o risco de uma intoxicação alimentar é muito alta. Você não sabe, pode ficar um dia, dois ali sem luz, não tem ninguém em casa. Você não vai saber. Então, qual que é a dica? Um truque que viralizou na internet. Olha,
0: sim,
1: como
0: moeda?
1: É que funciona a moeda? Você vai pegar um copo, tá? É. Um copo com água. Grande, de preferência. Tá no mínimo 500ml. Você vai botar esse copo, encher de água, né? Vai lotar de água e vai colocar pra gelar.
0: Sim.
1: Aí, quando você sair, você coloca a moeda em cima do copo. Aí você deixa no congelador e segue a vida.
0: Ah, mas o copo vazio?
1: Não, não. Preste atenção. Um copo com água. Você lota ele de água e deixa gelar.
0: Tá, lota ele de água.
1: E
0: sim,
1: deixa congelar. Aí você coloca a moeda em cima. Exatamente. Não, você deixa gelar tudo. Congelar, virar gelo. Antes de você ir pra viagem, você coloca a moeda em cima desse copo com gelo. Seguinte, na volta, a primeira coisa que você vai fazer pra baixo, tiver lá pra metade do copo, o furinho de gelo com a moeda, quer dizer que a energia acabou e você tem sim que se preocupar com os alimentos ali na geladeira, porque podem não estar perecíveis, especialmente a carne vermelha, que pode ter vindo com bactérias.

0: Mentiras, Paula Fernandes, a mineira Paula Fernandes, passando por aqui nessa sexta-feira no nosso Sintonia, Marcos.
1: Cara, 1995, o primeiro álbum da Paula Fernandes. Eu tô impressionado com isso.
0: Tá impressionado?
1: 1995.
0: Que ela cantava Maria Chiquinha, vai.
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5: 2h40.
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5: 2:44.
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7: Presentinho pra mamãe, não esquece. Tô dando dica pra você. Tô dando dica pra você saber. Tamo de volta aqui no Sintonia Total Polistês.
8: Olha, em plena sexta-feira, eu sou obrigada a perguntar pra você, Marcos Vinícius, se você sabe qual é a diferença entre zero açúcar e sem adição de açúcar.
7: Ai, meu Deus do céu.
8: Papo sério pra essa sexta-feira, hein? Vamos lá.
7: Olha. É uma boa pergunta, mas não faço ideia. Não sei, não. Não faço ideia, não sei. Não sei. Me pegar.
8: Senhoras e senhores, na hora de manter a dieta, muita gente fica em dúvida diante das prateleiras. É melhor levar o produto zero açúcar ou o que diz sem adição de açúcar? Que cacete, que diferença que faz, Marcos Vinícius?
7: É uma ótima pergunta. Não sei.
8: Ai, segundo o próprio portal do senhor Drauzio Varela, que eu tô viciada nesse portal, viu?
7: Deu pra ver.
8: É, um portal tem bastante credibilidade e claro que se é notícia séria a gente traz aqui.
7: Bom, também.
8: O médico também esclareceu, Marcos, que esses termos indicam processos diferentes na fabricação dos alimentos. Ok, tá? E que o consumidor precisa ficar atento para não cair em armadilhas calóricas. Bom, produtos zero açúcar são aqueles que não contêm açúcar refinado. Ou outros de tipos de açúcares na sua composição final.
7: Certo.
8: Certo?
7: Certo, não tem adição. Mas se caso ele tem fruta ali, alguma coisa de doce dessa fruta vem. É tipo isso.
8: É o que você vai entender agora. Já os alimentos sem adição de açúcar são aqueles que não receberam
7: açúcar
8: extra durante ali o processo, mas que contém o próprio açúcar natural dos próprios ingredientes.
7: Tipo mel, não
8: como
7: tem mel sem
8: açúcar. Como a frutose das frutas.
7: Boa.
8: Ou a lactose do leite.
7: Certo.
8: Por isso, um suco de uva que tem assim no rótulo sem adição de açúcar...
7: Vai ter açúcar.
8: Ele pode conter... ele pode ser rico até no próprio açúcar que é da própria fruta, né?
7: Olha aí.
8: O doutor Drauzio Varela ressaltou, Marcos, que além de checar o açúcar, é fundamental também analisar ali a composição completa, né, dos alimentos que você está comprando. Dá aquela olhadinha lá naquela tabela nutricional, né? Muitas vezes, aqui que tá grande pegadinha, viu, Marcos? Muitas vezes, para poder manter o sabor e a textura de um alimento zero, a indústria, a própria indústria, acaba aumentando, tá? A mistura de gorduras totais e o sódio também, o que pode tornar o produto até mais calórico que a versão tradicional, sem adição de açúcar.
7: Tá certo.
8: Cara, que farofa isso aqui, velho. Mas é isso, tem que ficar atento. Leo!

0: pra quê? Fala pra
1: saudade quem, estranha. Morreu, Luffy, vambora que eu não aguento mais. Chega.
2: Paulinho, a gente vai pra uma lanchonete agora, hoje eu pago. Só que você vai ter que escolher se é sem açúcar ou sem adição de açúcar.
1: Não, mas o pior é que e se o zero açúcar tiver uma composição que não é zero, que só parece zero, mas na verdade é sem adição?
2: Então.
1: É tipo aí, o suco do Chaves?
2: Azar
1: que é de
2: o seu, né?
1: Groselha com de sabor
2: groselha,
1: de tamarindo.
2: Que é de tamarindo, que de tamarindo, que é de laranja, que é. Vambora, gente!
1: Vambora!
2: Bom fim de semana. Não dê nada sem açúcar ou com adição de açúcar pra sua mãe, tá? Pronto. Dê qualquer outra coisa de presente pra ela. Compra um franguinho no domingo.
1: É, e, é isso tá? mesmo. É. Toma água que é melhor. Não tem, não tem. Não tem aí não
2: isso,
1: tem nada
2: água. Água é bom.
1: Água.

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3: 3 e 2.
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8: Radar de Notícias. O ex-governador do Acre, Gladson de Lima Carnelli, do PP, foi condenado a 25 anos e 9 meses de prisão pelos crimes de organização criminosa, corrupção ativa e passiva, peculato, lavagem de dinheiro e fraudes em licitações. E ainda cabe recurso. A decisão do Superior Tribunal de Justiça em ação penal, apresentada pelo Ministério Público Federal, determina o cumprimento da pena inicialmente em regime fechado. 8 ministros da corte acompanharam o voto da relatora, a ministra Nancy, que acolheu o pedido do Ministério Público Federal. 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
10: 3 e 5.
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1: Muito bem, de volta na programação nessa sexta, a tão sonhada, tão querida sexta. E a gente aproveita. Sexta-feira, dia 8 de maio de 2026, tem Por Que Te Vas? Hã? Vamos curtir? Hashtag sextou.

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1: Eu acho que você tem que mandar aquela mensagem. Mas manda o que tá no seu coração.
2: Porque se fosse eu falaria mais ou menos assim.
3: Ei, boa noite. Antes de te bloquear, eu só vim te dizer que a partir de hoje pode tocar o terror, fazer o que quiser fazer. A boca é sua, curte sua farra. Sinto mais nada.
1: Não, apaga.
3: Oi, boa noite. Só vim

0: De propósito!
1: Finalizando com De Propósito, aperte o play. A gente vai para um rápido intervalo.
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6: 3:18.
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0: 3:18.
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0: 3:21.
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9: De volta na programação com Melim, meu amigo. Vamos curtir.

0: com Billy Idol. A gente vai para um rápido intervalo. Daqui a pouquinho tem mais.
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5: 3:35.
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13: A professora pergunta pro

0: os alunos.
1: Quem é que quer ir para o céu?
0: Todos levantam a mão, menos o Joãozinho.
1: E você, Joãozinho? Não quer ir para o céu?
2: Quero, eu quero! Mas a minha mãe falou que depois da

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4: 3:39.
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6: De volta na programação com Henrique Juliano, ainda voltava. Vamos curtir?

0: finalizando com Anitta, Pilantra, participação de Jão. A gente vai para um rápido intervalo, já já as últimas.
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5: 3:52.
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8: 3:56.

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2: Salve, salve! Tô chegando, Kleber Ramos e toda a equipe da rádio preparadinha para levar o melhor do modão para você. Este é o Só Clássico Sertanejo. E a partir de agora, você vai matar a saudade e viajar com a gente ouvindo muita música boa, muito sucesso top, muita música que fez história e marcou vidas. Tudo isso para você aqui dentro da nossa programação em 2 horas com o melhor do sertanejão. É o nosso Só Clássico Sertanejo chegando e eu já te convido para aumentar o volume do rádio e vir cantar com a gente. Para começar essa edição de sexta-feira, dia 8 de maio.

Cotovelo vai doer. Zezé de Camargo e Luciano, teve foto 3x4, Gilberto e Gilmar. Passou por aqui também João Mineiro e Marciano, Tudo Passará. São os clássicos da música sertaneja que foram eternizados. Eternizado por essas vozes lindas, mas principalmente pela sua preferência musical. Se você gosta, se é sucesso, com certeza a música acontece, a música viraliza, hoje em dia, como o pessoal fala, né? Mas ela vira clássico. E se é clássico, a gente toca. Daqui a pouco.

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3: 4:12.
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7: 4:15.

Já voltamos com o Só Clássico Sertanejo aqui na sua rádio. Ó, você sabe que você tem um canal direto para poder participar aqui com a gente. Tem uma música aí que marcou a sua vida, um sucesso que você queira compartilhar aí com a galera, com os seus amigos, com os nossos ouvintes, uma música que você gosta muito, manda para cá o seu pedido musical, manda para cá a sua mensagem. pedidomusical.com.br, você acessa do seu computador e também do seu celular. E manda aqui pra gente, vai ser bom demais. Mais música chegando, agora tem o som de João Paulo e Daniel, a loira do carro branco.

0: Sublime Renúncia, Guilherme Santiago, teve Disque 190, Felipe Falcão, Eduardo Costa, Avião das Nove. É só sucesso, né? Só musicão. E daqui a pouquinho tem Bruno Marrone.
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5: 4:29.
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0: Os clássicos, os sucessos que fizeram história, as músicas que marcaram época, aqui dentro da programação do Só Clássico Sertanejo. Quero mandar um abração bem especial lá para Marilene, ligada com a gente. Muito obrigado, Marilene. Abraço para você, para todo mundo. A Nice tá aqui curtindo a gente também, mandando lá pro Betinho, pra Ivânia, o Joaquim, o Lauderino. Muito obrigado aí pela audiência. Carlão, Valderice, quem mais? A Ana Cristina, tá todo mundo ligado, tá todo mundo na nossa sintonia. Eu quero muito que você venha com a gente curtir mais um bloco. E esse é preparado no capricho, só com música top. Começando tem Bruno e Marrone.
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0: 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Renan e Raí, teve Otávio Augusto e Gabriel Castelo de Amor, Esqueça Que Eu Te Amo, Edson Hudson e ainda Bruno e Marrone para começar mais um bloco aqui do nosso Só Clássico Sertanejo. Daqui a pouquinho a gente já volta com mais uma rodada de ouro.
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4: 4:47.
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Estamos de volta e o Só Clássico Sertanejo também nessa super sexta-feira, dia 8 de maio, com as músicas que marcaram gerações, como essa daqui, por exemplo, Faltava Alguém, Ronaldo Viola

0: de Paulo e Paulino. Teve ainda Chico Rei, Paraná, Caminhos de Sol, Daniel, Marcos e Belucci, Desejo de Amar. E ainda passou por aqui o João Carvalho. Daqui a pouquinho a gente já volta com mais e mais música pra matar a saudade.
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2: Na hora certa.
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5: 5 e 4.
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2: 5 e 9.

Já estamos de volta com o Só Clássico Sertanejo, o seu programa de modão. As músicas que marcaram época, gerações e até hoje está no coração de todo mundo. Vem com a gente, tá chegando e abrindo mais uma hora, Barrerito, Desculpas.

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2: 5:15.
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2: 5:18.

vem que o nosso Só Clássico Sertanejo tá de volta. Nessa sexta-feira maravilhosa, eu quero mandar um abração pra todo mundo aqui na nossa audiência, né? O Silvano tá aqui junto com a gente, obrigado pelo carinho. Karina também tá na nossa audiência, mandando alusão pra todo o pessoal que tá curtindo e nos acompanhando. A Ivone, tudo bem, Ivone? Beijão, grande abraço pra você, pra todo mundo aí, valeu pelo carinho. Milton, o Osmar, quem mais aqui com a gente? O Roberto, a Elisete, o Iranildo também, Gisele, Claudinei, toda essa galera maravilhosa, obrigado pelo carinho de vocês e quem participa aqui com a gente também no nosso pedidomusical.com.br. Olha que pancada essa, as mineirinhas, que saudade de você!

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3: 5:33.
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3: 5:35.

fechando mais uma semana de muita correria, de muita luta, eu sei disso, né? O brasileiro vive nessa correria o tempo todo e eu tenho certeza que vamos fechar a semana com chave de ouro e para começar a semana que vem, ó, com pensamento positivo e começar bem otimista. Eu te convido para cantar mais uma rodada. Sabe aquele sucesso que você curtia alguns anos atrás? Aquela música que marcou um momento especial na sua vida, com certeza ela passa aqui pelo Top 10. Faça seu pedido musical, indique com a gente, pedidomusical.com.br é o site, é uma espécie de WhatsApp, tá bom? O WhatsApp é dedicado para você poder participar aqui junto com a gente. Escolhe lá o nosso programa e manda para cá a sua indicação para as próximas edições. Roberta Miranda chegando, a rainha do sertanejo, jogo de damas.

0: Os bares da cidade, Rick Renner, Cleito e Camargo, Quando um Grande Amor Se Faz, Roberta Miranda, Jogo de Damas. Só as melhores aqui dentro da nossa programação. O Só Clássico volta daqui a pouquinho e meu amigo já tem do Duca e Dalvan.
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7: 5h50.
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12: 5:54.

Voltei! E voltei com o Só Clássico Sertanejo aqui na sua rádio preferida, tocando sucessos que foram eternizados. Essa daqui, eu tenho certeza que é uma música que tocou a vida de muita gente, hein? Do Duque Dalvan, Pirâmide do Amor.

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1: Rainha do céu, alegrai-vos, aleluia! Porque aquele que merecestes trazer em vosso seio, aleluia, ressuscitou como disse, aleluia. Rogai por nós a Deus, aleluia. Alegrai-vos e exultai, ó Virgem Maria, aleluia. Porque o Senhor ressuscitou verdadeiramente, aleluia. Ave Maria, cheia de graças, o Senhor é convosco. Bendita sois vós entre as mulheres. Bendito é o fruto do vosso ventre, Jesus. Santa Maria, Mãe de Deus, rogai por nós, pecadores, agora e na hora de nossa morte. Amém. Ó Deus, que na gloriosa ressurreição do vosso Filho, restituístes a alegria ao mundo inteiro, pela intercessão da Virgem Maria, concedei-nos gozar as alegrias da vida eterna. Por Cristo nosso Senhor. Amém.

0: Olá, amados e amadas do meu coração. Já estamos de volta com a nossa mensagem do dia. Para fechar a semana com aquela palavra de otimismo, com aquela gota de positividade. Tem dias que a nossa mente parece uma estação de metrô lotada. Pensamentos chegando ao mesmo tempo, preocupações falando mais alto que a razão. E no meio desse barulho todo, dessa confusão toda na nossa mente, fica difícil perceber algo simples. Nem todo pensamento merece virar verdade. A gente acredita em cada insegurança como se fosse definitiva. Não vai dar certo e não dá. Você não consegue e não conseguimos. Já passou da hora e desistimos. Mas pensamentos também exageram. O problema começa quando você entrega o volante da sua vida para os seus pensamentos, para a sua negatividade. Nem tudo que você sente define quem você é, principalmente quem você pode ser. Há fases em que o medo fala alto e outras a comparação. Muita gente acredita que amadurecer é nunca mais duvidar, mas talvez seja justamente aprender a seguir mesmo sem todas as respostas. Você não precisa vencer o mundo hoje. Precisa apenas não desistir de si mesmo nos dias difíceis. Porque a vida melhora quando você para de se tratar como inimigo. Evolução não nasce da pressão constante, mas da constância. Um passo honesto vale muito mais do que mil planos abandonados na mente. Talvez o que esteja faltando não seja capacidade, seja silêncio. Menos cobrança, mais clareza. Respire. Tempestade na mente também passa. E quem continua depois dela já nunca mais será a mesma pessoa. Muito obrigado pela sua companhia e audiência. Voltaremos segunda-feira com a nossa mensagem do dia.
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2: 6 e 9.
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2: Fala aí, galerinha, vocês estão bem? Tá tudo beleza? Sextou, é final de semana, aliás, mais um. Hoje, dia 8 de maio de 2026. A partir de agora, muita música boa, muito sucesso, muita música que tá bombando nas paradas. Pra você ouvir e curtir com a gente, são as melhores. E eu quero muito agradecer a sua audiência, a sua companhia. Você que tá na cidade, em qualquer parte da nossa região, já aumenta o volume. Daqui a pouquinho tem fofoca dos artistas e a gente começa com destaque: lançamento de Kleber e Cauã. Mil adjetivos aqui no Top 10.
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0: Fraso, Imperfeita, teve Gabi Martins, Linha do Equador, posição de número 9. A décima colocada, Grupo Pixote, primeira noite, ainda teve destaque para Kleber e Cauã, Mil Adjetivos. A gente volta já já com mais 4 posições aqui no Top 10.
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6: 6:21.
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6: 6:24.
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0: Fala aí, galerinha. Vocês estão bem? Tá tudo beleza? Sextou, é final de semana, aliás, mais um. Hoje, dia 8 de maio de 2026. A partir de agora, muita música boa, muito sucesso, muita música que tá bombando nas paradas. Pra você ouvir e curtir com a gente, são as melhores. E eu quero muito agradecer a sua audiência, a sua companhia. Você que tá na cidade, em qualquer parte da nossa região, já aumenta o volume. Daqui a pouquinho tem fofoca dos artistas e a gente começa com destaque, lançamento de Kleber e Cauã, Mil Adjetivos aqui no Top 10.
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0: Maravilhoso! Imperfeita, teve Gabi Martins, Linha do Equador, posição de número 9. A décima colocada, Grupo Pixote. Primeira noite, ainda teve destaque para Kleber e Cauã, Mil Adjetivos. A gente volta já já com mais 4 posições aqui no Top 10.
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0: Ei, não corre não.
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0: 6:37.
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0: 6:41.
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17: Já voltamos com o Top 10 nessa sexta-feira, 8 de maio, com as mais. Terceira colocada tem Maiara e Maraíza.

0: Retrovisor, Gustavo Lima, posição de número 2.
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0: Turma, e essa semana uma foto muito fofa, vida pessoal, de uma forma bem carinhosa, né? Bem carismática. E isso tem feito o pequeno Luca, filho do cantor, passar quase que despercebido até os 5 anos. Mas dessa vez, o próprio cantor postou uma foto. Na legenda da imagem, ele falou sobre a importância do filho na vida. Ele disse: "Você é muito amado, cara. Você

0: Você é muito amado. O seu amor me salva, filho. O seu amor salvou. E é que é uma honra ser seu pai, disse o artista, que já revelou publicamente que lida com uma bipolaridade desde os 10 anos. Nos comentários, fãs deixaram mensagens de carinho para a dupla. Disse: lindos, comentou um seguidor, outro: que coisa linda, Deus abençoe sempre a vida do pequeno Luca. Luca é filho do relacionamento de Lucas Luco com a influenciadora Lorena Carvalho. O casal anunciou a separação em março de 2022, após 8 anos juntos, sendo 2 de casamento. Na época, os dois afirmaram que o término aconteceu de forma amigável e que manteriam o foco na criação do filho, algo que realmente parece estar dando certo. Um momento muito especial entre pai e filho, que ele fez questão de publicar, contrariando até um pouco essa reserva dele com relação à sua vida pessoal. E pra você que tá acompanhando aí a nossa programação, que tal a primeira colocada de hoje? Bora conferir a primeira posição com Henrique Juliano, Seja Ex.
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0: Seja esse, Henrique e Juliano, pra fechar a semana aqui no Top 10. Muito obrigado pela audiência e o carinho de todo mundo, viu? Muito obrigado pela sintonia de vocês, a cada um que participou durante a semana toda. Continuem, a sua participação ajuda a elaborar aqui não só a nossa programação, mas também o nosso paredão oficial da música. Bom final de semana pra todos, já aproveitando um feliz e abençoado Dia das Mães e até segunda-feira, gente. Valeu!
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1: 6h53.
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1: 6:55.

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9: 8 e 4.

galera chega junto pra curtir, pra cantar, pra dançar. Por que não, né? Arrasta o sofá pra lá, porque tá começando o programa mais vibezeiro do Brasil. Você sabe que é aqui, né? O vibe total. Sextou, turma. Hoje, 8 de maio, fechando bem a semana, mas começando super bem o nosso encontro, o nosso rolê, pra bater papo, pra colocar fofoca em dia. E ó, curtir os maiores hits do momento, do Brasil e do mundo inteiro. Tá preparado aí? Começando com Maria Cecília e Rodolfo.

da batidão, bebê. Segura essa, tá super estourada. A gente canta junto com ela, Manu Batidão. Tic-tac, tic-tac. Escolhe, hein? Escolhe aí, bebê. Que ultimato, hein? Simbora por aqui, vibe total rolando nessa sexta-feira. Bora aproveitar essa energia gostosa aí do fim de semana? Vamos pra cima? Bora!

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3: 8:15.
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3: 8:18.

0: sexta-feira. E por aqui rolando as melhores. O Brasil e o Mundo em Música passa por aqui, hein?
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0: É ele chegando com o seu gingado, seu swing. Bruno Mars, I Just Might.

0: Gustavo Lima, Cama e Coração. Toma essa pedrada aí, bebê. Simbora. É você pegando carona com os melhores sucessos do Brasil e do mundo aqui no nosso Vibe. E já já vai passar por aqui também. Dilcinho com Luana Prado. Vai ter Taylor Swift e muito mais. Você não vai perder, né? Hashtag sextou. Vamos pra cima. Bora aproveitar esse clima gostoso.
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5: 8h29.
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5: 8h32.

você tá sempre de bem com a vida, que você é mais feliz. Bora, chega junto. Vibe Total já de volta com você no app, no site, nas plataformas, nas caixinhas da Alexa. Você escolhe o melhor jeito de se conectar com a gente, tá? Vibe Total. Dilcinho e Laona Prado e aquele papo torto chegando aí.

0: você sempre será. Matheus e Cauã dando esse recado muito bem dado por aqui, hein? Chega junto, bora aproveitar esse climinha já de fim de semana. Me conta aí o que você vai aprontar de bom, vai ficar em casa, vai pegar um rolezinho aí com a galera, uma baladinha, ó. pedidomusical.com.br, a gente faz a vibe com você.
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4: 8h42.
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4: 8h45.
0: E aqui o clima já é de fim de semana. Vamos nessa. Aliás, fim de semana este, que vai ter dia das mamães. Ah, já se preparou, já se organizou aí. Não deixa pra cima da hora, não. Se bem que já tá em cima da hora, né? Mas dá tempo ainda, corre.
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0: Agora tem o som do Blackpink pra você.
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Felipe Rodrigo, dois Gomes por aqui. Sonzeira top. E você aproveitando a sua sexta-feira aqui no Vibe Total junto comigo. Alô, Mara Thaíses. Amo, adoro de paixão. Simbora Espírito Santo, bora São Paulo. Alô, Minas. É tudo nosso, hein? Pessoal de Cuiabá também na sintonia. E a turma de Teresina no Piauí ouvindo a gente. Bom demais. Adoro.